0: Está no ar a Voz do Brasil. As notícias do governo federal que movimentaram o país no dia de hoje.
1: Olá, boa noite.
0: Boa noite para você que nos acompanha em todo o país.
1: Terça-feira, 21 de julho de 2026.
0: Vamos aos destaques na Voz do Brasil.
1: Brasil continua fora do mapa da fome, segundo o relatório divulgado hoje pelas Nações Unidas.
0: O documento aponta ainda que o país reduziu a insegurança alimentar severa. Márcia Fernandes.
2: A proporção da população brasileira que não tem renda suficiente para consumir a quantidade mínima de calorias para uma vida saudável se manteve abaixo de 2,5%. O indicador é utilizado para apontar se o país está no mapa da fome.
1: Portaria regulamenta o trabalho no comércio durante os feriados.
0: Norma estabelece que o funcionamento nesses dias vai depender de negociação coletiva. Gabriela Noronha.
3: Na prática, o acordo impede que as empresas escalem funcionários nos feriados por decisão unilateral.
1: E vamos falar também do Julho Amarelo, mês de conscientização sobre hepatites virais.
0: Saiba mais sobre a doença, a importância do diagnóstico precoce e o tratamento oferecido pelo SUS. Graziele Bezerra.
4: Todos os anos, mais de 1.300.000 pessoas morrem por complicações causadas por algum tipo de hepatite.
1: Hoje, na apresentação da Voz do Brasil, Luciana Vasconcelos e Nazi Brum.
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1: Relatório da Organização das Nações Unidas para a Alimentação e Agricultura, divulgado hoje, estima uma queda da fome no mundo.
0: Em 2025, eram 645 milhões de pessoas, quase 14 milhões a menos quando comparado ao triênio encerrado em 2024.
1: E de acordo com o documento, o Brasil registrou redução da insegurança alimentar severa e continua fora do mapa da fome.
0: Isso significa que o país manteve abaixo de 2,5% a proporção de quem não tem renda suficiente para consumir a quantidade mínima de calorias para uma vida saudável.
2: Segundo o relatório O Estado da Segurança Alimentar e Nutrição no Mundo 2026, o Brasil segue fora do mapa da fome. O documento, elaborado em conjunto pela Organização das Nações Unidas para a Alimentação e Agricultura, Organização Mundial de Saúde, Fundo das Nações Unidas para a Infância e outros órgãos ligados às Nações Unidas, foi divulgado nesta terça-feira. A proporção da população brasileira que não tem renda suficiente para consumir a quantidade mínima de calorias para uma vida saudável se manteve abaixo de 2,5%. Esse indicador, chamado de prevalência de subnutrição, é utilizado para apontar se o país está ou não no mapa da fome. O relatório também apontou a diminuição da insegurança alimentar severa, que chegou a 0,6%. O ministro do Desenvolvimento e Assistência Social, Família e Combate à Fome, Wellington Dias, explicou esse percentual.
5: O Brasil continua fora do mapa da fome. Dentro do Brasil, tivemos redução na insegurança alimentar severa de 1,2% para 0,6%. Isso significa que aproximadamente 1.200.000 pessoas que estavam naquela situação mais grave, aquela que coloca em risco a vida, ficaram agora fora do mapa da fome.
2: Os dados divulgados são relativos ao período entre 2023 e 2025. De acordo com o relatório, o custo da dieta saudável no Brasil foi de US$ 4,89, em paridade do poder de compra por pessoa ao dia. Isso equivale a cerca de R$ 12,13 em poder de compra local. O relatório estima que 7,8% da população mundial enfrentou a fome, o que representa 645 milhões de pessoas, uma redução de quase 14 milhões de pessoas em todo o planeta em comparação com o triênio encerrado em 2024. Para chegar aos números do relatório sobre segurança alimentar e nutrição, foram utilizados indicadores como tamanho da população, perfil de renda e custo médio de uma cesta de alimentos saudável. Reportagem Márcia Fernandes.
1: O funcionamento do comércio em feriados, de forma geral, vai depender de negociação coletiva.
0: É o que estabelece uma norma regulamentada por meio de portaria do Ministério do Trabalho e Emprego.
1: O texto também define exceções, como postos de combustíveis, hotéis, restaurantes, entre outros serviços.
3: O acordo assinado nesta terça-feira, que formaliza regras sobre o funcionamento do comércio em feriados, é resultado da negociação entre representantes de trabalhadores e de empregadores. O documento condiciona a abertura de determinados tipos de atividades à autorização prévia, a ser definida por convenção coletiva de trabalho, entre elas supermercados, lojas e comércio varejista em geral. De acordo com o Luiz Marinho, ministro do Trabalho e Emprego, a medida é um instrumento de equilíbrio entre as partes.
6: O diálogo permanente é a ferramenta mais eficiente para evitar conflitos. O que a gente espera é que tenha maturidade das lideranças sindicais, trabalhadores, empregadores, em torno de uma mesa, um café, um chá, vocês possam encontrar soluções de problemas que parece que não tinha solução. E quanto mais se conversa, pode-se ir aproximando essa possibilidade.
3: Na prática, o acordo impede que as empresas escalem funcionários nos feriados por decisão.

0: decisão unilateral. Questões como pagamento adicional, folgas e compensação de jornada também deverão ser definidas em negociação coletiva. Para Ivo Dall'Acqua, diretor da Confederação Nacional do Comércio de Bens, Serviços e Turismo, o debate deve continuar.
1: A coisa não para por aqui, nós temos absoluta consciência disso, mesmo porque novas formas, novos mecanismos, novas ferramentas vêm sendo incorporadas ao mundo do trabalho. Então eu creio que hoje nós estamos celebrando um acordo muito bem discutido, foi consensuado, mas o nosso diálogo tem que ser permanente.
0: As novas regras não se aplicam, no entanto, às atividades que já possuem autorização permanente para funcionar em feriados, como hospitais, hotéis, postos de combustíveis e outros serviços considerados essenciais. As empresas que descumprirem o acordo ficam sujeitas à fiscalização e à aplicação de multas administrativas. Reportagem Gabriela Noronha.
2: A regra se aplica exclusivamente aos feriados. O funcionamento do comércio aos domingos permanece regulamentado por lei.
3: Julho é o mês de conscientização sobre as hepatites virais.
2: A campanha Julho Amarelo chama atenção para a prevenção, o diagnóstico precoce e o tratamento da doença, que muitas vezes evolui de forma silenciosa.
3: Confira na reportagem quais são os sinais de alerta e como o SUS atua no combate às hepatites.
4: A manicure Tabata Nepomuceno contraiu hepatite D quando criança e a tipo B depois de adulta. A doença provocou uma cirrose hepática e há 11 anos ela passou por um transplante de fígado. Hoje, ela se dedica a alertar sobre os perigos da doença.
5: Hoje, os maiores índices de transplante hepático no Brasil são por conta do vírus da hepatite B, hepatite C e hepatite D. O tratamento precoce evita a evolução da doença.
4: Os principais sintomas da hepatite são cansaço intenso, febre, náuseas e vômitos, dor abdominal, pele e olhos amarelados, urina escura e fezes claras. Mas isso já na fase inflamatória do fígado. O hepatologista Henrique Carvalho Rocha, do Hospital Universitário de Brasília, explica que na fase inicial da doença, os sintomas são silenciosos. Por isso, é preciso estar atento.
6: A grande maioria das pessoas não vão ter nenhum sinal e sintoma de que está infectado com algum vírus de hepatite. O ideal é aquela pessoa ou aquele paciente que tem alguns riscos, que tem essa preocupação e procure. E quem que são esses pacientes, né? Então, profissionais de saúde, sempre é importante ter essa avaliação, porque tem um risco aumentado, principalmente de infecção pela hepatite B, né? O modo de transmissão. Pessoas que têm relação sexual desprotegida, usuários de drogas. Então, esses pacientes que tenham um risco maior, esses realmente têm que ficar vigiando.
4: Segundo a Organização Mundial da Saúde, as hepatites virais matam mais que o vírus da AIDS. Todos os anos, mais de 1.300.000 pessoas morrem por complicações causadas por algum tipo de hepatite. A campanha Julho Amarelo reforça a importância do diagnóstico precoce e o tratamento dessas doenças, como explica Tieme Arakawa, coordenadora geral de vigilância das hepatites virais do Ministério da Saúde.
7: É durante esse mês que a gente tem uma série de atividades sendo realizadas para mobilização em relação à testagem, em relação à vacinação, em relação à educação em saúde, para que a gente realmente possa dar visibilidade a essas doenças que ainda são um grave problema de saúde pública.
4: Ainda de acordo com Arakawa, o SUS oferece diagnóstico e tratamento gratuitos.
7: Então, vacina da hepatite A e vacina da hepatite B estão disponíveis no SUS. A queda dos casos de hepatite A se deu muito por causa da vacinação. Em relação ao diagnóstico, a gente tem testes rápidos de hepatite B e hepatite C. São testes que são realizados dentro da unidade básica de saúde ou em qualquer outro tipo de serviço e tem um resultado em até 30 minutos.
4: Existem 5 tipos de hepatites virais. No Brasil, as mais comuns são causadas pelos vírus A, B e C. O tipo D é mais comum na região norte do país e a hepatite E, menos frequente em solo brasileiro, ocorre com maior facilidade na África e na Ásia. As hepatites A e E são transmitidas por ingestão de água ou alimentos contaminados.

0: falta de saneamento básico e higiene inadequada. Já as hepatites B, C e D são transmitidas por contato com sangue contaminado, relações sexuais desprotegidas, compartilhamento de agulhas, seringas ou objetos perfurocortantes. E da mãe para o bebê, a chamada transmissão vertical. Reportagem Graziele Bezerra.
1: Agricultoras rurais podem participar da chamada pública voltada ao fortalecimento da autonomia e da geração de renda das mulheres no campo.
2: Serão destinados cerca de 49 milhões de reais a 67 projetos.
3: A chamada pública vai contemplar mulheres em todas as regiões do país. É destinada, por exemplo, a agricultoras familiares, assentadas da reforma agrária, quilombolas, indígenas e extrativistas. Os projetos selecionados vão contar com profissionais na assistência técnica para apoiar as produtoras rurais na organização da produção, no acesso às políticas públicas, na adoção de práticas agroecológicas, na comercialização e no fortalecimento das organizações coletivas. Quem explica é a presidente da Agência Nacional de Assistência Técnica e Extensão Rural, ANATER, Loroana Coutinho de Santana.
4: Eles estarão realizando um acompanhamento desde a produção, perpassando pelo processamento, pela gestão das organizações, né? Sejam elas individuais ou coletivas, até a comercialização dos produtos. Então, esse profissional é justamente a espinha dorsal para o fortalecimento dessas mulheres, né? Para que elas possam, a exemplo, vislumbrar ações no âmbito da sua produção, para que elas possam gerar renda, possam ter organização na sua unidade.
3: A agricultora familiar Ilneia Barros participou de um curso de assistência técnica e extensão rural e conta como foi o acompanhamento.
5: Fiz extensão rural para que eu pudesse beneficiar os meus produtos. Através de as nutricionistas, o pessoal, que deram todo suporte para que eu viesse a ter um desempenho legal no campo e poder vender a minha mercadoria.
3: Os projetos deverão atender, no mínimo, 50% de mulheres negras, 30% de mulheres jovens e 30% de mulheres de povos e comunidades tradicionais, com prioridade para quilombolas e indígenas. Também terão preferência propostas voltadas a mulheres em situação de maior vulnerabilidade social, como vítimas de violência e responsáveis pelo cuidado de pessoas com deficiência. As entidades credenciadas na ANATER poderão apresentar propostas entre os dias 16 e 31 de julho de 2026 por meio do portal anater.org/chamada-pública. Reportagem Thaís de Araújo.
1: A garantia de que insumos essenciais cheguem a regiões remotas cortadas por rios depende das condições de navegabilidade.
2: Para evitar desabastecimento, especialmente no norte do país, o Departamento Nacional de Infraestrutura de Transportes, o DENIT, reforçou o monitoramento hidroviário.
1: O levantamento feito em tempo real permite o planejamento da navegação em tempos de cheias ou seca dos rios.
6: As condições de navegabilidade dos rios brasileiros são monitoradas de forma contínua. Elas servem para orientar o transporte hidroviário, o deslocamento de pessoas e o abastecimento de cidades com combustíveis, alimentos, medicamentos e outros insumos essenciais, especialmente na região norte. Para isso, o Departamento Nacional de Infraestrutura de Transportes, o DENIT, desenvolveu o Plano de Monitoramento Hidroviário. O levantamento considera informações como nível das águas, vazão dos rios, profundidade dos canais e outros parâmetros hidrológicos. Os dados são usados para identificar trechos com possível restrição à passagem de embarcações e para orientar o planejamento das ações de manutenção. Na região norte, o sistema acompanha essas informações em tempo real e também considera os efeitos de fenômenos climáticos, como o El Niño, que podem alterar o regime dos rios. Segundo o Ministério dos Portos e Aeroportos, as condições dos rios variam ao longo do ano por causa das chuvas e da dinâmica natural das águas. Na estiagem, o nível dos rios pode limitar a navegação em alguns trechos. Já no período de cheia, o aumento da correnteza e as mudanças no leito dos rios também podem interferir na circulação de embarcações. Com base nos dados, é possível planejar a segurança da navegação, a continuidade do transporte de passageiros e cargas e a maior confiabilidade das hidrovias brasileiras. Reportagem Edinaldo Júnior.
2: Há 36 anos, o Estatuto da Criança e do Adolescente, o ECA, transformou a proteção da infância e da juventude em uma rede integrada de ações.
1: E garantiu a implantação do Sistema de Garantia dos Direitos da Criança e do Adolescente.
2: O sistema reúne conselhos tutelares, delegacias, Ministério Público, Poder Judiciário.
1: E integra diversas áreas, como assistência social, saúde, educação, cultura e lazer, além dos canais de denúncia e fiscalização.
2: Vamos saber como funciona com o repórter Pablo Mundim.
7: O Estatuto da Criança e do Adolescente mudou a forma como o Brasil protege a infância. Com o marco legal criado em 1990, crianças e adolescentes deixaram de ser vistos apenas como pessoas que precisavam de assistência e passaram a ser reconhecidos como sujeitos de direitos. Ao longo desses 36 anos de atuação, o Estatuto estruturou uma rede de proteção composta por diferentes instituições, como explica a socióloga Enide Rocha.
8: Antes do ECA, as crianças e adolescentes não eram vistos como sujeitos de direitos. A gente naturalizava o envolvimento de crianças no trabalho doméstico. Hoje, com o ECA, eles passaram a ser vistos como pessoa em desenvolvimento. E a Constituição é muito clara, no artigo 227, quando ela coloca prioridade absoluta e diz assim que o Estado, a família e a sociedade têm o dever de proteger crianças e adolescentes.
7: A proteção integral que prevê o Estatuto é feita pelo Sistema de Garantia dos Direitos da Criança e do Adolescente, que reúne conselhos tutelares, delegacias especializadas, Ministério Público, Judiciário, Assistência Social, Saúde, Educação e canais de denúncia. Fábio Meirelles, diretor de Proteção da Criança e do Adolescente, destaca que cada órgão tem uma função específica, mas todos trabalham de forma integrada para proteger vítimas e interromper ciclos de violência.
9: A rede de proteção é um conjunto de instituições, serviços que atuam de forma integrada para garantir os direitos de crianças e adolescentes e protegê-los de qualquer forma de violência, negligência, exploração ou violação de direitos. Então, nenhuma instituição atua sozinha. A proteção, ela vai depender da articulação entre diferentes políticas públicas.
7: Em muitos casos, o primeiro atendimento é feito pelo Conselho Tutelar. É ele quem recebe denúncias, aplica medidas de proteção e aciona os demais serviços sempre que há ameaça ou violação de direitos. O presidente do Colegiado dos Conselheiros Tutelares de Goiânia, Rondinelli Ná Barbosa, explica qual é o papel do conselho.
10: Quando essas denúncias chegam até o Conselho Tutelar, a nossa primeira preocupação é em acolher, para que nós possamos fazer o encaminhamento correto, tratar essa criança ou adolescente de forma adequada e enquadrar eles no programa ou no serviço que melhor vai assistir à demanda que ele necessita.
7: Quando há indícios de crime, entram em ação as delegacias de proteção à criança e ao adolescente. As investigações comandadas pelas unidades especializadas buscam responsabilizar os autores e garantir que as vítimas sejam acolhidas, evitando a revitimização durante o processo, como defende a delegada Valéria Martirena.
11: A gente trabalha com os casos de violência contra essa criança e adolescente, que geralmente são os crimes sexuais e crimes de maus tratos. Tem muitos policiais capacitados nas unidades circunscricionais também que podem ouvir essa criança, esse adolescente vítima de violência em depoimento especial.
7: O Estatuto da Criança e do Adolescente é um marco legal que criou uma rede de proteção com atuação integrada. Uma responsabilidade compartilhada entre o poder público e toda a sociedade para garantir que cada criança e cada adolescente cresçam com segurança, dignidade e seus direitos respeitados. E qualquer pessoa pode ajudar ao presenciar ou suspeitar de violência física, psicológica, sexual, casos de negligência, abandono ou exploração de crianças e adolescentes. A orientação é denunciar. O Disque 100 funciona gratuitamente todos os dias e atende casos de violação de direitos humanos. Os conselhos tutelares, delegacias especializadas e da Polícia Militar também podem ser acionadas em situações de emergência. Reportagem Pablo Mundim.
1: Atenção, estudantes e pesquisadores. Já está aberto o prazo de inscrição para uma das principais premiações científicas do país.
2: O Prêmio Jovem Cientista, neste ano, busca incentivar projetos de inovação tecnológica voltados para o desenvolvimento social e sustentável.
1: Saiba mais com Claudio Mário Carvalho.
12: As inscrições para o Prêmio Jovem Cientista 2020

0: Desenvolvimento científico e tecnológico, com valores entre R$5.000 e R$40.000. As inscrições podem ser feitas pelo site jovemcientista.cnpq.br. Claudimário Carvalho, para a Voz do Brasil.
1: O Ministério da Educação informou que a plataforma MEC Livros já registrou mais de 618 mil empréstimos virtuais.
2: Saiba quais as obras mais procuradas e como acessar com Raquel Mariano.
3: Segundo o Ministério da Educação, a plataforma MEC Livros reúne mais de 1 milhão de usuários e acumula 384 mil horas de leitura. São Paulo lidera o número de cadastros, seguido por Rio de Janeiro, Minas Gerais, Bahia e Ceará. O catálogo reúne cerca de 25 mil obras e permite leitura imediata pela internet. Nos últimos 30 dias, entre os 4 títulos mais emprestados, 2 são de brasileiros. O primeiro lugar foi Torto Arado, escrito pelo baiano Itamar Vieira Júnior. O romance narra a história de duas irmãs, Bibiana e Belonísia, que, marcadas por um acidente de infância, desenvolvem uma relação profunda de dependência. A obra ainda trata da escravidão contemporânea. E em quarto lugar está A Cabeça do Santo, de Socorro Acioli, publicado em 2014, que mistura realismo mágico e cultura nordestina. A história acompanha Samuel. Ele descobre que consegue ouvir as preces secretas das mulheres para Santo Antônio ao se abrigar dentro da cabeça oca e gigantesca de uma estátua inacabada do santo. Os outros livros mais emprestados estão em segundo lugar: Noites Brancas, do russo Dostoiévski, que explora a solidão, o amor não correspondido e a ilusão. Já em terceiro lugar está A Vegetariana, de Han Kang, escritora sul-coreana, vencedora do Prêmio Nobel da Literatura. O livro conta a história de uma mulher comum que, após ter um pesadelo violento, decide parar radicalmente de consumir e cozinhar carne. Os acessos ao MEC Livros são feitos pela versão para internet e por aplicativo para dispositivos móveis. A versão web concentra 52% do tempo de uso. Mais informações em meclivros.mec.gov.br. Raquel Mariano, para a Voz do Brasil.
1: E essas foram as notícias do governo federal.
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2: Fique agora com as notícias do Poder Judiciário do Congresso Nacional. Boa noite.
1: Boa noite para você e até amanhã.
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6: Em Angola, presidente do STF e do CNJ defende independência do judiciário.
7: Painel Justiça em Números reúne dados do Poder Judiciário brasileiro e pode ser acessado por todos os cidadãos.
6: Estão abertas as inscrições para a 16ª semana da execução trabalhista.
7: Boa noite, eu sou Marcela Luiz.
6: Eu sou Walter Lima.
7: Presidente do Supremo Tribunal Federal e do Conselho Nacional de Justiça, ministro Edson Fachin, defende independência do judiciário e o diálogo entre os poderes de países democráticos.
6: A fala ocorreu em uma aula magna em Luanda, capital de Angola, na África. Judite Aragão.
8: Fachin disse que essa independência existe para proteger o cidadão. Isso porque o juiz tem que decidir com imparcialidade e sem ceder a pressões políticas, econômicas ou sociais.
9: A independência judicial não pertence ao juiz, pertence ao cidadão. Não existe para proteger magistradas e magistrados. Existe para proteger quem será julgado por eles.
8: O presidente do STF e do CNJ, Edson Fachin, também deixou claro que a democracia constitucional exige diálogo constante entre os poderes.
7: O relatório Justiça em Números 2026, principal publicação estatística do Poder Judiciário Brasileiro, é feito a partir do DataJud, que é a Base Nacional de Dados da Justiça.
6: Além do relatório anual, o painel Justiça em Números também é

0: Feito com dados do Tataju, de Marcelo Della Libera.
1: O painel Justiça em Números é disponibilizado pelo Conselho Nacional de Justiça de forma online. Ele apresenta os indicadores do relatório Justiça em Números e é atualizado mensalmente. A ferramenta disponibiliza painéis de temas como direito à saúde, violência contra a mulher, crime organizado e sobre a gestão processual dos tribunais. A pesquisadora Isabelle Mota, do Departamento de Pesquisas Judiciárias, destaca um dado histórico sobre o trabalho do Poder Judiciário em 2025.
2: Mesmo recebendo o maior número de novos processos desde o início da série histórica em 2009, conseguimos reduzir o estoque do número de processos pendentes. E 2026 já aponta um novo recorde. Até o momento, nosso painel registra mais de 17 milhões de novos processos, acima dos 16 milhões registrados no mesmo período do ano passado.
1: Esse dado está disponível no painel e pode ser acessado em justiça-em-números.cnj.jus.br.
3: Partidos, coligações e federações já podem realizar as convenções partidárias.
0: As convenções vão até 5 de agosto. Estevão Furtado.
4: O período das convenções partidárias começou ontem, 20 de julho. A data também marcou o início do prazo para exercício do direito de resposta contra ofensas, com prazos de 24 a 72 horas, conforme o veículo de comunicação.
3: Estão abertas as inscrições para a 16ª semana da execução trabalhista.
0: Pessoas e empresas com processos em fase de execução podem inscrever ações na campanha. Larissa Batista.
5: Com o slogan Seu Direito por Inteiro, a iniciativa marcada para o período de 14 a 18 de setembro em todo o país é um esforço concentrado para localizar bens de devedores, incentivar acordos e dar mais celeridade ao pagamento dos créditos trabalhistas. Para outras informações sobre a 16ª Semana Nacional da Execução Trabalhista, acesse csjt.jus.br.
3: STJ suspende liminar que havia determinado paralisação da construção da ponte do Abial, no município amazonense de Tefé.
0: Com a decisão, foi autorizada a imediata retomada da obra. Fátima Uchoa.
6: Ao conceder liminar em ação popular para paralisar a construção, o TRF1 entendeu haver indícios de irregularidades na licitação para a contratação da empresa responsável pela obra. Contudo, ao atender pedido do município de Tefé, o vice-presidente do STJ, ministro Luiz Felipe Salomão, no exercício da presidência, destacou que a construção da ponte do Abial busca assegurar a prestação regular de serviços públicos essenciais aos mais de 15 mil moradores da região. E é evidente o risco na demora, porque a obra depende da estiagem dos rios amazônicos para a execução.
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3: Uma boa noite.
0: E até amanhã.
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1: Eu sou Humberto Pinheiro e estes são os destaques de hoje do Jornal do Senado, que começa agora. Plano de educação, licença paternidade e segurança marcam o semestre no Senado. Senado vai discutir tratamento para pacientes com doenças raras. Proposta que estabelece regras para profissionais da saúde estética será discutida no Senado. Boa noite. A Comissão de Segurança Pública aprovou neste primeiro semestre uma série de projetos de lei que aumenta as penas para vários tipos de crimes, como roubo de câmeras de vigilância, combustíveis e de celulares, e para o uso de menores de idade para a prática de delitos. A comissão também votou propostas que reduzem benefícios para condenados por crimes violentos e aumentam o tempo de internação de menores infratores. Repórter Bruno Lourenço.
2: A Comissão de Segurança Pública aprovou o aumento das penas para crimes de furto, roubo e receptação de câmeras de vigilância e sistemas de monitoramento eletrônico. Outro projeto votado no semestre tipifica e endurece as penas para os crimes de furto e roubo de petróleo, combustíveis e derivados. Numa tentativa de conter as perfurações clandestinas e o avanço de facções criminosas sobre o mercado de distribuição, o colegiado aprovou ainda a proposta que prevê punição maior para furto de celular para a prática de fraudes e outra que dobra a pena para o furto de aparelhos celulares e aumenta a penalidade para o roubo, que é a subtração do telefone com o emprego de violência. Dois projetos relacionados a menores de idade passaram pela CSP. Um deles acrescenta nova agravante genérica ao Código Penal para punir adultos que utilizam crianças ou adolescentes para cometer crimes. Outro admite até 10 anos de internação para adolescentes infratores, como defendeu o senador Fabiano Contarato, do PT do Espírito Santo.
3: Eu não acho razoável você explicar para uma mãe que teve a filha vítima de estupro, para um rapaz de 17 anos, que após estuprar, matou e ocultou o cadáver, ele vai ficar internado até 3 anos.
2: A Comissão de Segurança Pública também aprovou no semestre iniciativas que proíbem a concessão de liberdade provisória a réus acusados de crimes que resultem em morte dolosa, ou seja, cometidos com intenção, e de liberdade provisória ou medidas cautelares alternativas a presos em flagrante por crimes hediondos ou equiparados. O relator, senador Wilder Moraes, do PL de Goiás, diz que a impunidade e a soltura reiterada de criminosos perigosos alimentam os índices de violência.
4: Indivíduos que pratiquem delitos de tal natureza não devem ser agraciados com liberdade provisória. Criminosos que praticam crimes hediondos devem permanecer presos.
2: A Comissão de Segurança Pública ainda aprovou o projeto de lei que põe fim à soltura automática de presos caso a justiça atrase a revisão periódica da prisão preventiva.
1: O acesso a diagnóstico, medicamentos e tratamentos para pessoas com doenças raras estará em debate na Comissão de Direitos Humanos do Senado. A audiência pública vai reunir especialistas, representantes de pacientes e autoridades para discutir os desafios enfrentados por essa população. Um dos principais temas será a situação do Elevides, medicamento indicado para pacientes com distrofia muscular de Duchenne. A reportagem é de Patrícia Oliveira.
5: O debate sobre o acesso a terapias avançadas para doenças raras também vai tratar da situação regulatória do medicamento Elevides, usado no tratamento da distrofia muscular de Duchenne, uma doença que provoca a perda progressiva da força muscular. A comercialização do remédio foi suspensa temporariamente devido a efeitos colaterais graves. A audiência deve reunir representantes da Anvisa, do Ministério da Saúde, da indústria farmacêutica, especialistas e familiares de pacientes. Para o senador Hermes Klan, do PL de Santa Catarina, a rapidez no acesso ao tratamento é fundamental para quem convive com a doença.
6: E é muito grave, é doído, a gente sente muito. Então, é para ontem, essa gente não pode esperar.
5: Devem ser discutidas também as políticas públicas voltadas a pessoas com doenças raras. A data da audiência ainda será definida.
1: O Senado deve analisar um projeto que define quais profissionais estão habilitados a atuar na área da saúde estética. A proposta busca estabelecer regras mais claras para o setor e evitar insegurança jurídica. A intenção é dar mais segurança tanto aos profissionais que prestam esses serviços quanto aos consumidores mulheres que buscam procedimentos estéticos. As informações com o repórter Douglas Castilho.
7: O texto limita a atuação profissional no setor àqueles que detêm formação superior específica, como biólogos, biomédicos, enfermeiros, farmacêuticos, fonoaudiólogos ou fisioterapeutas. A medida, porém, não modifica as atividades que, por legislação específica, sejam reservadas aos formados em medicina ou odontologia. O autor do projeto, o senador Isalci Lucas, do PL do Distrito Federal, explicou o que muda caso a proposta seja aprovada.
8: O que é a competência de um médico, odontólogo, é só eles. Esses demais profissionais só podem fazer aquilo que é ligado à atividade deles. Então, a gente garante, inclusive na lei, que haja fiscalização dos conselhos regionais, tenham realmente registro do conselho de todas as atividades, para poder ter legitimidade para atuar no mercado. Mas cada um dentro do seu quadradinho, vamos dizer.
7: Segundo a Sociedade Brasileira de Cirurgia Plástica, mais de 1.500.000 procedimentos estéticos são realizados por ano no Brasil. Na justificativa do projeto, o autor afirma que a segurança jurídica trazida pela proposta, que ainda aguarda distribuição para a comissão responsável, deve impulsionar ainda mais o crescimento do setor.
1: A senadora Damares Alves, do Republicanos do Distrito Federal, apresentou um balanço das atividades da Comissão de Direitos Humanos no primeiro semestre de 2026. Como presidente da comissão, Damares ressaltou que o colegiado manteve uma agenda voltada à análise de

0: projetos de lei ao recebimento de denúncias de violações de direitos humanos e à realização de audiências públicas. Segundo a parlamentar, os trabalhos resultaram na aprovação de propostas relacionadas à proteção das mulheres, da juventude e ao enfrentamento da violência.
1: A nossa comissão no Senado virou uma central de recebimento de denúncias de violações de direitos humanos. E toda denúncia, toda demanda que chega gera um processo interno dentro da comissão. Às vezes uma denúncia tem 6, 7 encaminhamentos. Então nós estamos dando resposta para o povo lá na ponta.
0: O plenário do Senado encerrou o primeiro semestre legislativo com a votação de propostas nas áreas de educação, direitos sociais e segurança pública. Entre os destaques estão o novo Plano Nacional de Educação, a ampliação da licença paternidade e o endurecimento de penas para diversos crimes. As matérias aprovadas buscam modernizar políticas públicas, ampliar direitos e reforçar o combate à criminalidade. Algumas propostas já seguiram para análise da Câmara dos Deputados, enquanto outras aguardam sanção presidencial. Os detalhes com o repórter Pedro Pincer.
2: O primeiro semestre de 2026 foi marcado por uma intensa agenda legislativa no Senado, com a aprovação de projetos importantes para o país. Na educação, o principal destaque foi o novo Plano Nacional de Educação, que define as diretrizes para as políticas públicas do setor até 2036. Entre as prioridades estão a ampliação do acesso à escola, a melhoria da qualidade do ensino e a redução das desigualdades. A senadora Tereza Leitão, do PT de Pernambuco, destacou o foco na qualidade.
3: Do ponto de vista dos objetivos gerais do PNE, é afirmativo em relação ao direito à educação, da educação básica à pós-graduação, estabelecendo a qualidade como foco, tal como demarcando desafios atinentes à redução de desigualdades, à erradicação do analfabetismo, à valorização profissional, com um modelo de financiamento que faça o plano vivo e não apenas uma carta de intenções.
2: Entrada no mercado de trabalho, conciliação entre família e emprego, autonomia econômica de mulheres e proteção de trabalhadores vulneráveis também foram temas discutidos no Senado no primeiro semestre deste ano. Parte dessas propostas já foi transformada em lei. Uma delas é a ampliação da licença paternidade, tema debatido há quase 20 anos no Congresso Nacional. Entre as contribuições do Senado na segurança pública no primeiro semestre de 2026, está uma ampla reformulação da lei penal brasileira com o objetivo de frear crimes patrimoniais e fraudes eletrônicas. Entre as principais mudanças, a pena máxima para furto simples passou de 4 para 6 anos. O furto de celular passou a ter tipificação qualificada. E a pena mínima para roubo com resultado de lesão corporal grave subiu para 10 anos.
0: Com trabalhos técnicos de João Lira, o Jornal do Senado fica por aqui. Acompanhe agora as notícias da Câmara dos Deputados. Boa noite e até amanhã.
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5: Câmara aprova que agressor pague pelo tratamento de saúde da vítima.
6: Deputados proíbem uso da substância bisfenol A em produtos infantis.
5: Política de apoio ao transporte rodoviário profissional avança na casa.
6: Boa noite. A Câmara começou a analisar a proposta que cria a política de apoio ao transporte rodoviário profissional. O texto foi aprovado pela CCJ e agora será debatido por uma comissão especial. A reportagem é de Paula Bittar.
7: A Comissão de Constituição e Justiça da Câmara aprovou uma proposta de emenda à Constituição que cria a Política Nacional de Apoio à Atividade de Transporte Rodoviário Profissional. A política tem o objetivo de assegurar infraestrutura mínima para o cumprimento das normas de segurança viária e trabalhista aplicáveis aos motoristas do transporte de cargas e de passageiros. O texto considera infraestrutura mínima a existência em intervalos regulares de locais de repouso e descanso dotados de condições adequadas de segurança e higiene. A proposta prevê que a Política Nacional de Apoio à Atividade de Transporte Rodoviário Profissional seja criada pela União em articulação com estados, Distrito Federal, municípios e setor privado. O texto estabelece que o motorista em atividade de transporte rodoviário profissional não poderá ser penalizado por descumprir os intervalos de descansos

0: se for reconhecida pelo poder público a falta de infraestrutura adequada no percurso. Além disso, enquanto não houver pontos de parada e descanso suficientes nas rodovias, os motoristas em viagens longas poderão fracionar o descanso diário. Hoje, a lei do caminhoneiro já prevê 11 horas de descanso por dia, das quais 8 seguidas. A PEC mantém essa regra e cria uma exceção. Em viagens longas, ou seja, com duração superior a 24 horas, o descanso poderá ser fracionado enquanto as rodovias não tiverem pontos de parada suficientes. No debate do tema na CCJ, o deputado Rodrigo de Castro, do União de Minas Gerais, destacou o benefício para os motoristas.
1: É uma medida que realmente beneficia aí motoristas profissionais do Brasil todo, que merecem melhores condições de trabalho. E o que essa Comissão de Constituição e Justiça, o que a Câmara dos Deputados proporciona a eles nesse momento é isso, a busca de melhores condições de trabalho, portanto também maior segurança, maior conforto para eles e maior segurança para todos os brasileiros.
0: A proposta que cria a Política Nacional de Apoio à Atividade de Transporte Rodoviário Profissional ainda precisa ser aprovada por uma comissão especial e pelo plenário da Câmara em 2 turnos de votação. Da Rádio Câmara de Brasília, Paula Bittar.
2: Transportes. Charles Fernandes, do PSD da Bahia, pede agilidade nas obras de pavimentação da BR-030 no trecho entre Cocos e Mambaí, município de Goiás. Na opinião do deputado, a obra é fundamental para reduzir os custos do frete e impulsionar o escoamento da produção agrícola regional.
3: São centenas e centenas de produtores que estão ali produzindo sem ter as condições ideais de levar os seus produtos para os portos ou para os grandes centros, devido à dificuldade do frete. O que nós queremos agora é que esse segundo trecho seja concluído o mais rápido possível, para que possamos ir naquela parte da Bahia nascer uma nova Matopiba.
4: Charles Fernandes acrescenta que a conclusão da BR-030 vai encurtar em quase 200 quilômetros o trajeto entre o centro do Brasil e o litoral baiano. Para ele, o novo corredor asfáltico vai gerar turismo, desenvolvimento e integração para os estados da Bahia e de Goiás.
2: Saúde. A proibição de BPA em produtos infantis foi aprovada na Comissão de Constituição e Justiça e já pode virar lei. Saiba mais sobre o assunto na reportagem de Sofia Peçanha.
5: A Comissão de Constituição e Justiça aprovou o projeto que proíbe a comercialização e a oferta gratuita de mamadeiras, bicos e chupetas que contenham a substância bisfenol A em sua composição. O texto já foi aprovado pelo Senado e altera a lei que trata da regulamentação de produtos destinados a lactantes e crianças de primeira infância. O bisfenol A, conhecido como BPA, é um composto químico utilizado na fabricação de plásticos resistentes, comuns em recipientes e utensílios do dia a dia. Em contato com alimentos e bebidas muito quentes, esses produtos podem liberar o BPA, que é cancerígeno, trazendo possíveis riscos à saúde, especialmente de bebês e crianças pequenas. O relator nas comissões de saúde e de Constituição e Justiça, o deputado Diego Garcia, do Paraná, destacou que o projeto adota uma medida preventiva de proteção à saúde infantil, especialmente diante da vulnerabilidade de bebês e crianças pequenas à exposição a substâncias químicas.
6: O objetivo desse projeto é proteger principalmente os bebês e as crianças pequenas de substâncias que possam representar riscos à saúde. Ela reforça uma postura preventiva, especialmente em produtos utilizados diretamente na alimentação e no desenvolvimento infantil. É uma medida de cuidado com a primeira infância e de segurança para as famílias brasileiras.
5: Durante a discussão, o relator também ressaltou que a proposta acompanha normas sanitárias já adotadas pela Agência Nacional de Vigilância Sanitária, Anvisa, e por órgãos reguladores em outros países, que vem estabelecendo limites ou restrições ao uso do bisfenol A em produtos infantis.
6: O projeto ajuda a fortalecer regras sanitárias e incentiva a indústria a investir em materiais cada vez mais seguros. Por isso, vários órgãos reguladores passaram a discutir limites e restrições para o uso dessa substância em produtos infantis. Então, esse projeto, ele fortalece essa proteção e dá mais segurança jurídica e sanitária para a população.
5: Durante a votação, as comissões rejeitaram outras 6 propostas analisadas em conjunto, que previam restrições mais amplas ao uso do BPA e de outras substâncias químicas. A avaliação foi de que regras mais detalhadas sobre fiscalização e regulamentação devem ser definidas pelo Poder Executivo, por meio de órgãos

0: técnicos como a Anvisa. Dessa forma, como a Câmara aprovou o texto do Senado sem mudanças, a proposta poderá seguir diretamente para a sanção presidencial. Da Rádio Câmara de Brasília, Sofia Perseio.
1: Segurança Pública.
2: Flávia Moraes, do MDB Goiano, alerta para o aumento dos casos de feminicídio no Brasil. Ela defende a aprovação de proposta que cria o Sistema Nacional de Enfrentamento da Violência contra Meninas e Mulheres, com destinação de até 5 bilhões de reais para políticas públicas.
3: Apesar de nós termos no Brasil uma das leis mais completas do mundo no enfrentamento à violência contra a mulher, inclusive com a tipificação do feminicídio, é assustador o quanto os números têm aumentado. Nesse ano de 2026, no primeiro semestre, é um número recorde de mulheres mortas no nosso país. É um fenômeno que nós precisamos entender. E aqui, enquanto parlamentar, acompanhando os trabalhos da Coordenação das Mulheres, da Procuradoria da Mulher, nós estamos aí trabalhando um pacto envolvendo vários poderes, um pacto de combate ao feminicídio e também apresentando leis, apresentação conjunta de uma norma que vai garantir mais 5 bilhões de investimentos no enfrentamento à violência contra mulher e ao feminicídio.
4: Flávia Moraes ressalta que as procuradorias da mulher das casas legislativas fortalecem a rede de apoio, proteção e acolhimento às vítimas de ameaças e violência. Ela cita a criação dessa instância de atuação na Assembleia do Estado de Goiás como passo importante para o combate ao feminicídio.
1: Justiça.
2: A Câmara determinou que o agressor pague pelo tratamento de saúde da vítima e agora o projeto está sendo analisado pelos senadores. A repórter Maria Neves tem os detalhes de como a cobrança será feita.
5: A Comissão de Constituição e Justiça da Câmara dos Deputados aprovou o projeto que obriga o agressor a pagar os tratamentos de saúde, inclusive mental, da mulher vítima de violência doméstica. O pagamento de tratamentos de saúde se estende também aos filhos do casal. Pelo texto aprovado, o juiz poderá inserir os custos com médicos, psicólogos e assistentes sociais no valor da pensão alimentar devida à vítima pelo agressor. A deputada Laura Carneiro, do PSD do Rio de Janeiro, autora do projeto, lembra que hoje normalmente as vítimas de violência são acolhidas pelo Sistema Único de Saúde e pelo Sistema de Assistência Social com recursos públicos, o que ela considera injusto.
6: Hoje, quando uma mulher sofre violência doméstica, o Estado oferece atendimento de saúde e suporte psicológico. Isso é um direito, claro. No entanto, meu projeto estabelece uma regra de justiça. Quem deve pagar por esse tratamento? É o agressor. O agressor passará a ter obrigação legal de ressarcir todos os custos do SUS e do Sistema de Assistência Social. Não é justo que a sociedade inteira pague a conta de uma violência cometida por um indivíduo.
5: A redação aprovada foi proposta pela relatora na Comissão de Defesa dos Direitos da Mulher, deputada Sâmia Bonfim, do PSOL de São Paulo. No texto original, Laura Carneiro sugere a criação de uma pensão mensal para pagamento dos custos médicos da vítima de violência depois da conclusão do processo judicial. Essa obrigação não seria necessariamente considerada pensão alimentícia. O projeto inicial também prevê a prisão do agressor que não pagar a pensão devida para tratar as consequências da ofensa. Sâmia Bonfim, no entanto, lembra que a prisão por dívida é proibida no Brasil por meio da Convenção Americana de Direitos Humanos, incorporada à legislação brasileira com status constitucional. A única exceção a essa regra é a pensão alimentícia, que pode acarretar prisão do devedor inadimplente. Da Rádio Câmara de Brasília, Maria Neves.
1: Desenvolvimento Regional.
4: A Câmara aprovou o projeto de Ayrton Faleiro, do PT do Pará, que inclui como beneficiários de recursos de fundos constitucionais de incentivo regional os empreendimentos de economia criativa. Ele explica que o objetivo é estimular a produção sustentável e apoiar iniciativas ligadas à cultura e ao turismo.
7: Os fundos constitucionais, eles foram aprovados aqui no Congresso para corrigir primeiras desigualdades regionais entre Norte, Nordeste, Centro-Oeste, com o resto do Brasil, mas também

0: para corrigir as desigualdades sociais. E com essa aprovação virando lei, nós vamos ter então a oportunidade de famílias, associações e cooperativas buscar um financiamento e desenvolver essa sociobioeconomia que vai impulsionar o que nós podemos chamar dessa economia limpa e saudável.
1: Segundo Ayrton Faleiro, os fundos constitucionais têm como público prioritário as populações regionais, a exemplo das comunidades amazônicas. O deputado acredita que a nova legislação abre caminhos para conciliar o desenvolvimento econômico com a preservação ambiental.
2: Comissões. A Comissão de Constituição e Justiça da Câmara concluiu no primeiro semestre uma série de votações, entre elas a redução da maioridade penal e o fim da escala 6x1.
1: A repórter Paula Bittar acompanhou o balanço das votações na comissão nesta primeira etapa do ano e tem os detalhes.
3: Fim da escala 6x1, redução da maioridade penal e mudança nas regras para a cobrança do IPVA estão entre as propostas aprovadas pela Comissão de Constituição e Justiça neste primeiro semestre de 2026. No último dia de votações no primeiro semestre, o presidente da comissão, deputado Leur Lomanto Júnior, do União da Bahia, apresentou um balanço dos trabalhos do colegiado. De acordo com os dados apresentados pelo presidente, a comissão aprovou neste semestre 1.089 proposições legislativas e ouviu em audiência pública 19 convidados entre especialistas, representantes de instituições públicas e da sociedade civil. O parlamentar ressaltou a aprovação de propostas de grande repercussão popular, como as propostas de emenda à Constituição que acabam com a escala de 6 dias de trabalho por 1 de descanso e a proposta que reduz a maioridade penal dos atuais 18 para 16 anos de idade. Leur Lomanto Júnior também citou a aprovação de medidas relacionadas à segurança pública, como a proposta que inclui as guardas ou polícias municipais e os agentes de trânsito entre os órgãos que compõem a segurança pública no país, e ao sistema tributário, como a que altera os critérios de cobrança do IPVA.
4: Chegamos ao encerramento deste primeiro semestre legislativo com a certeza de que a Comissão de Constituição e Justiça e de Cidadania cumpriu mais uma vez o seu papel como a principal instância de controle da constitucionalidade, da juridicidade e da técnica legislativa da Câmara dos Deputados.
3: Outras propostas aprovadas pela CCJ neste semestre e citadas por Leur Lomanto Júnior foram a que proíbe a discriminação contra pessoas com transtorno do espectro autista, a que regulamenta o exercício da profissão de conservador restaurador de bens culturais e a que torna obrigatória a presença de um profissional de educação física em entidades formadoras de atletas e escolinhas de esportes. Da Rádio Câmara de Brasília, Paula Bittar.
2: Trabalho. Reginaldo Lopes, do PT de Minas Gerais, autor da proposta que reduz a jornada de trabalho para 40 horas semanais, sem redução de salários, reforça a importância do fim da escala 6x1 e reitera que o Brasil já está preparado para esta nova realidade.
5: Nada justifica não terminar com essa escala. Ou seja, a economia brasileira, o país, estão preparados para o fim dessa escala. Nós queremos uma escala mais humanizada. Essa emenda constitucional é a maior reforma para 37,8 milhões de trabalhadores e trabalhadoras que vão ganhar mais um dia de descanso semanal remunerado, serão 2 dias de descanso semanal remunerados, além da redução da jornada de 44 horas para 40 horas. Uma grande entrega que eu tenho alegria de ser o autor dessa proposição legislativa para garantir qualidade de vida para os brasileiros e brasileiras.
1: Reginaldo Lopes explica que o texto prevê regras especiais para setores como saúde, segurança e transporte e medidas de apoio para microempresas manterem os níveis de emprego. Mas antes de mudar o texto constitucional, a proposta ainda precisa ser aprovada pelo Senado.
2: Meio ambiente. Comissão aprova projeto que reforça a redução das emissões poluentes do programa Mover. A repórter Júlia Lopes nos conta qual o ponto da proposta.
6: A Comissão de Ciência, Tecnologia e Inovação da Câmara aprovou uma proposta que inclui entre as diretrizes do programa Mover a redução das emissões de gases poluentes em veículos automotores. O programa Mobilidade Verde e Inovação, conhecido como Mover, foi sancionado pelo presidente Lula em 2024

0: é voltado para apoiar a descarbonização dos veículos brasileiros, o desenvolvimento tecnológico de baixo carbono e ampliar a competitividade da indústria brasileira. Para o relator do projeto, deputado Davi Soares, do Podemos de São Paulo, a medida contribui para a redução de gases poluentes e se alinha com outros projetos do governo, como o programa Melhor Ar, do Ministério dos Transportes.
1: Entendemos que a alteração pretendida pelo projeto número 157/2025 é relevante na medida que alinha as diretrizes do programa Mover às de outros programas do governo, colaborando de forma importante para a preservação e a qualidade do ar, com inquestionáveis benefícios para a saúde da população, particularmente aquela que vive em centros urbanos.
0: Os autores do projeto, a deputada Adriana Ventura e o deputado Ricardo Salles, ambos do Novo de São Paulo, destacam que a transição para biocombustíveis, já prevista no programa Mover, não elimina totalmente os problemas relacionados às emissões. Eles lembram que os veículos movidos a etanol ou biodiesel continuam emitindo poluentes prejudiciais, como monóxido de carbono. A proposta, que inclui a redução das emissões poluentes de veículos entre as diretrizes do programa Mover, deve seguir agora para análise na Comissão de Meio Ambiente. Da Rádio Câmara de Brasília, Júlia Lopes.
2: Consumidor.
3: Projeto em análise na Câmara estabelece que uma parte dos ingressos para jogos de futebol, shows e eventos culturais seja vendida em guichês físicos. Ao defender a proposta, Dr. Luiz Alvando, do PP de Mato Grosso do Sul, observa que a medida garante o acesso de pessoas que enfrentam dificuldades com plataformas digitais.
4: Normalmente, os ingressos, principalmente partida de futebol, eles são disponibilizados na rede de internet. E de uma maneira geral, as pessoas que não são hábeis no manejo da tecnologia, elas têm dificuldade de ter acesso a esses ingressos. Então esse projeto, ele visa deixar em aberto uma certa quantidade, uma certa porcentagem de ingressos para que as pessoas possam se dirigir ao guichê e comprar esses ingressos. Mecanismo de combate à compra automatizada em larga escala é uma prática que prejudica o consumidor comum.
5: De acordo com o Dr. Luiz Ovando, a iniciativa está respaldada no Código de Defesa do Consumidor e visa combater a ação abusiva de cambistas no ambiente virtual. Ele reforça que a medida traz mais transparência ao mercado de entretenimento e inclusão social.
3: Termina agora o Jornal Câmara dos Deputados, produzido pela Rádio Câmara, com trabalhos técnicos de Everson Urani e apresentação de José Carlos Andrade e Luciana Vieira. Uma boa noite para você.
5: Uma ótima noite. A Voz do Brasil volta amanhã.
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1: 10 e 5.
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3: Jean Martinazzo está transmitindo agora e você acaba de adentrar um refúgio emocional. Será recebido calorosamente no Love Hurts, onde cada ritmo musical ressoa uma recordação, um frisson, uma história que pode ser espelhada

0: na sua. Algumas recordações ardem tal como o sol de inverno. Algumas memórias simplesmente se recusam a passar. Mas agora, deixe essa música te conduzir. Foi feita para te envolver. Sentir amor pode machucar, mas neste lugar não desistimos. Experimentamos cada emoção. Lutamos contra o sofrimento. Transformamos a tristeza em canção. E agora, a música vai se comunicar por você.
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0: existem amores que se encerram inesperadamente. Existem finais que continuam ecoando nas recordações. E é por esta razão que, no ritmo da sua frequência, cada pausa é uma chance de tomar fôlego. Vamos fazer uma pausa. Contudo, não saímos do seu lado. Fique aqui, respire, permita que as canções sigam revelando o inacabado.
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1: 10:21.
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3: Voltamos e nesse regresso persistem sentimentos que o tempo não apaga, pois são as histórias que nos marcam, ainda que tenham sido deixados para trás. Entre as mágoas e o silêncio, continua sendo essencial escutar as memórias que o coração insiste em reter.

vezes tudo que precisamos é de um abraço. Porém, encontramos apenas o silêncio em momentos assim, é que a música acaba se tornando o nosso refúgio. Se hoje está difícil lidar com as recordações, permita que elas flutuam com essas músicas. Nem toda lágrima precisa ser segurada. É hora de dar uma pausa, mas não se preocupe, você não ficará desacompanhado. Continue conosco, pois vem aí mais uma daquelas canções que mexem com os nossos sentimentos.

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4: 10:38.
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6: Voltamos uma vez mais e a ausência que sentimos permanece aqui ao seu lado, discreta, porém sempre marcante. É interessante notar como lembranças específicas se intensificam enquanto buscamos esquecê-las, mas existem detalhes que simplesmente insistem em permanecer. Se as memórias não podem ser apagadas, deixemos que a próxima melodia amenize um pouco. Ouça essa.
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outra vez se passou e assim o coração pulsa calmamente. A seguir, deixe que o próximo momento revele aquilo que escapou à sua percepção.

0: você permanece ligado ao Love Hertz, onde mesmo nos intervalos os sentimentos perduram. E por vezes é justamente nesses momentos de pausa que as emoções se fazem ouvir em silêncio. Daremos um intervalo rápido. Fique por perto. Em breve continuamos.
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8: Dez e 58.
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0: Voltando. E apesar do tempo decorrido, temos feridas com as quais apenas aprendemos a coexistir. Certas carências gritam mais alto do que qualquer companhia. E se ainda dói, não segure a dor. Deixe-a fluir com a música, pois frequentemente o coração só precisa de uma melodia para expressar aquilo que não pode mais ser dito em voz alta.

com Jean Martinazzo, em Love Hurts, cada música toca fundo na alma, enquanto cada interrupção é preenchida por um vazio cheio de palavras não ditas. Hora de um intervalo rápido. Permaneça conosco, voltaremos logo.

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4: Você está no Minuto News. As principais manchetes que movimentam o cenário global. Donald Trump afirma que o primeiro-ministro israelense Benjamin Netanyahu não será preso nos Estados Unidos. O Fundo Monetário Internacional aprova um novo aporte de US$ 690 milhões para a Ucrânia. E o Japão prevê um investimento colossal de US$ 2,3 trilhões em inteligência artificial e semicondutores.
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4: Vamos começar com política internacional. Donald Trump, presidente dos Estados Unidos, fez uma declaração contundente, afirmando que o primeiro-ministro israelense Benjamin Netanyahu não será preso em território americano. Essa fala de Trump ganha destaque em um cenário de intensas discussões globais sobre a situação jurídica de Netanyahu. O presidente reforçou sua posição de que, sobre sua perspectiva, qualquer tentativa de detenção não teria lugar em solo estadunidense, marcando mais uma vez a sua visão sobre questões diplomáticas sensíveis e o panorama político internacional. Virando a página para a economia global, o Fundo Monetário Internacional, o FMI, deu sinal verde para um novo e significativo aporte. São 690 milhões de dólares destinados à Ucrânia. Essa decisão importante veio depois que o Conselho do FMI concluiu a mais recente revisão do programa de financiamento do país, que continua a enfrentar grandes desafios econômicos. A liberação imediata desses recursos é fundamental para a Ucrânia, pois visa apoiar diretamente sua estabilidade financeira e atender às suas necessidades mais urgentes, dentro de um esforço de auxílio internacional contínuo. E direto da Ásia, o Japão está com planos grandiosos para o futuro da tecnologia. O país projeta um investimento massivo de US$ 2,3 trilhões, somando aportes públicos e privados para impulsionar o desenvolvimento de inteligência artificial e também do setor de semicondutores. O governo japonês já está planejando a criação de um cargo de alto escalão. Esse novo posto estratégico terá a missão de coordenar todos os esforços para promover as tecnologias nacionais, com o objetivo claro de estabelecer padrões internacionais e solidificar a liderança do Japão nessas áreas cruciais de inovação e tecnologia avançada.
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0: 11:19.
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7: Retornando aquele silêncio que grita e aos sons que desvendam o que está retido na garganta. Porque há sentimentos que simplesmente não se deixam expressar. Cada retorno nosso é marcado por um acréscimo de compreensão ou de saudade, muitas vezes ambos. Escute com o coração desarmado. Essa faixa foi feita para atingir lugares que só a música pode chegar.

0: Estamos concluindo por hoje, mas lembre-se, nem todas as histórias se encerram com um ponto final. Algumas apenas viram a página. Agradecemos por nos abrir as portas para suas memórias, silêncios e marcas passadas. Se sentiu a dor hoje, torça para que amanhã seja mais ameno. E se não melhorar, voltamos a nos encontrar de forma acolhedora, como apenas o rádio sabe fazer. Partindo agora, amigos. Nos encontramos novamente. Cuide-se.
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3: 11:36.

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11:52.

0: Meia-noite e um.
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0: 6:06.
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0: 6:07.
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0: Valeu, amanhã.
1: Que
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Obrigado a cada um de vocês. Quero agradecer a todos vocês, obrigado pelo carinho, obrigado pela presença de vocês, tá? Nessa noite tão especial.

0: Isso!
1: É do seu Hudson!
0: Segura, amigos!
2: Bruno, fala isso.
3: Já teve amor de ping-pong na sua vida?
2: Mas é muito bom pra ver isso, cara.

0: história comigo.
1: Ah, você tá brincando.
0: Eu não. Não, não, não.

Meia-noite 48.

0: mano.
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5: Meia-noite e 52.
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1: 1:20.
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1: 1:21.

0: Fortaleza e Sapadão.
1: 1:31.
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0: 1:49.
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1: 2:16.

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1: 2h45.
2: Existe uma teoria que se chama 90-10, onde uma pessoa tem 90% daquilo que você procura em alguém, só que você foca naqueles 10% que falta. Aí você sai pra rua, se aventura, e realmente você encontra aqueles 10%, mas não se deu conta que perdeu os 90%.

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2: 5 e 3.

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0: 5:18.
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0: 5:33.
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2: Estamos de volta com o Clube da Viola no seu radinho. Vem comigo agora, tá trazendo esse aqui que é sucesso há muitos anos, hein?
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0: 5:43. 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
6: FM. 5:49.
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5: 6 e 3.
6: Senhor, no silêncio deste dia que amanhece, venho pedir-te a paz, a sabedoria, a força. Quero olhar hoje o mundo com os olhos cheios de amor, ser paciente, compreensivo, manso e prudente, ver além das aparências teus filhos como tu mesmo os vês, e assim não ver senão o bem em cada um. Fecha meus ouvidos a toda calúnia, guarda minha língua de toda maldade, que só de bênçãos se enche a minha vida. Que eu seja tão bondoso e alegre que todos quantos se achegarem a mim sintam a tua presença. Reveste-me de tua beleza, Senhor, e que no decurso deste dia eu te revele a todos.
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2: 6:18.
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5: 6:34.
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5: De volta com o Clube da Viola. Hora da última sequência musical do programa de hoje. E a gente separou pra começar essa sequência.
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0: Fechando aqui o nosso Clube da Viola de hoje, agradecendo carinho, audiência e paciência. Grande abraço aqui do Rodrigo Souza, até o próximo programa, se Deus quiser. Tchau, tchau, até lá.
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5: Cidade, 7h06. Bom dia! Tudo certo, gente? Tudo ótimo por aí? Por aí?

0: Aqui também tá tudo ótimo, viu? Começando mais uma quarta-feira. Hoje, dia 22/7/2026, 7:06. Sou Lucas Araújo, estou chegando para fazer companhia para você até às 9 da manhã, com muita música, entretenimento. Tem tudo que você precisa, tem minuto esportivo daqui a pouquinho, tem o melhor da música sertaneja raiz para você e muitos outros começando agora no Conexão Cidade. O WhatsApp tá disponível para você pedir a sua música, dedicar para alguém pelo 349-9633-0983. Ou me ligando fixo, 3281-5800. Cidade Firme, sua melhor sintonia. Por aqui já tem Bom Dias chegando, hein? Coisa linda, rapaz. Sebastião Rondron mandando. Bom dia, Lucas. Bom trabalho. Jesus proteja. Amém, meu irmão. Sheilinha também tá na sintonia. Bom dia. Que seu dia seja abençoado, Lucas. De todos nós, viu, Sheila? Obrigado. Mara também, ó. Porque dele, por ele, pra ele são todas as coisas. Maravilha. John Dias também mandando aquele bom dia. Bom dia, Lucas. E coração cheio de fé, gratidão em Deus. Que iniciamos mais um dia. Que seu dia seja cheio de bênçãos. Amém, meu irmão? Todos nós, viu? Abração pra galerinha das panificadoras. Panificadora Tradição, Osmar Zé Aparecido. Panificadora Veneza. Massal Confeitaria. Alô, Ermira. Hoje tem Palmeiras, hein? É, voltando a seleção em campo. Abração também lá pro supermercado Hilário. Tá ouvindo aí na panificadora. Açougues, secos e molhados. Pessoal da construção civil tá na sintonia. Aplicativos de táxi, táxi do Lorival, Ribertax, União e também meu amigo táxi amigo, tá sempre ouvindo. Bora começando então, 7:08. Hoje, quarta-feira especial, e a gente já vai começar entrando com um modão, viu? Bora de Lourenço e Lorival, cabelo louro, pra gente começar bem a nossa manhã de quarta-feira.
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0: Santos Araújo. Bom dia, como é que você tá? Bom? Também tá bom, graças a Deus. Vamos que vamos, né? Hoje é quarta-feira. Bora! Vai ser uma parada dura aí. Falou, meu amigo. Tchau e obrigado. Com Deus.
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Cidade, 7h14, começando nossa conexão de quarta-feira, chegando o trio Parada Dura, Alguém Viu Ela Por Aí. Também tivemos Lourenço Lorival, Cabelo Louro. 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
7: Cidade, 7h19, estamos de volta, começando nossa conexão nesta manhã de quarta-feira. Já tem pedido chegando, um atrás do outro, é assim que a gente gosta. Abraço para Elizabeth Ribeiro, bom dia, minha amiga. Bem-vinda, viu? Ótima quarta-feira para todos nós. Pico Tânia, grande abraço também, sempre ligadinhos com a gente. Parceiro Azarias, ligadinho lá na Fazenda Panamá. Anne Kelly, Fazenda Santa Teresa, também ouvindo. Tá chegando uma galerinha também aqui, ó, Leonardo, fala comigo, Leonardo, bom demais, meu irmão. Qual moda que a gente vai ouvir agora? Fala pra galera.
8: Bom dia, Lucas Araújo.
7: Dia.
8: Leonardo fazendo inhame, vai estar aqui agarradinho no leite.
7: Ô, rapaz.
8: Lucas, mando muito ginigeno.
7: Que isso, é?
8: Pro meu amigo Luiz Henrique, pra minha esposa Luzia Helena, pro meu amigo Fabrício, da Fazenda Cascavel.
7: Então um abração aí, Leonardo, tá ligadinho. Luiz Henrique também tem um áudio dele, daqui a pouquinho a gente vai tocar, viu, Luiz? Abraço aí, Luzia, Helena, tá ouvindo a gente. Pessoal na Fazenda Inhame, grande abraço. Fabricete, Fazenda Cascavel, Edmundo Dimas Neves também tá ouvindo a gente. Grande abraço, turma. Então bora, bora pro agro, bora pra zona rural. 7h20, ginigeno chegando pra você.

Bom dia, meu grande amigo Lucas Araújo, aqui Luiz Henrique Barreiro. Oi, ligadinho na rádio, meu amigo. Depois você manda um pra mim aí, do Chico Rei Paraná. Pra mim, pra Luzia, pro Leonardo, meu grande amigo Fabrício Cunha, que tá lá na fazenda Cascavel, Forre Siqueira. Falou, meu amigo. Você tem um bom dia e um bom trabalho, meu amigo.

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Cidade 735, chegando para você, Renê Ronaldo, Fonte de Desejos. Abraço especial pro Laboratório DNAse. Daqui a pouquinho o Dr. Francisco tá passando por aqui para fazer um convite especial para você, viu? No próximo bloco.

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0: 8h58.
1: Bora.
2: Bora sim, ó.
3: Olha quem apareceu assim do nada, cheia de más intenções.

0: Obrigado, gente. Tá lindo demais.
1: Que energia gostosa. Coisa tá boa, viu?
2: Essa é aquela indireta que é mais direta, né?

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8: E aí, galera ligada na rádio, chegando com toda a energia. Sou Andressa Pires e é um prazer enorme te ter aqui comigo no Drops News, o seu programete que te deixa por dentro de tudo, mas tudo mesmo que tá rolando no universo da música e do entretenimento. Se liga que nesta primeira parte, a gente já chega com uma notícia fresquinha que vai aquecer o seu coração e te fazer cantar junto. Olha só a manchete que separamos pra você. Djavan, o musical Vidas pra Contar, está de volta a São Paulo pra uma nova e emocionante temporada. É isso mesmo, gente. Preparem-se. Depois de arrancar aplausos e lágrimas de alegria em temporadas de absoluto sucesso lá no Rio de Janeiro e também aqui em São Paulo, e ainda de ter percorrido o Brasil inteiro com uma turnê que passou por 9 cidades, o espetáculo retorna pra mais uma rodada de pura emoção e arte. Uma chance imperdível de se conectar com a obra e a vida desse gênio da música brasileira. Fica ligadíssimo porque o Drops News não para. Já já eu volto com mais no Drops News.
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12: Olá, amigos e amigas. Que alegria ter você aqui no nosso Guia Astral. Eu sou Letícia Leal e sinto uma energia incrível de novas possibilidades no ar.
13: Áries, Touro, Gêmeos.
12: Áries, oportunidades profissionais exigem sua iniciativa. No amor, a espontaneidade fortalece laços. Reflita antes de decisões importantes na vida.
7: vida pessoal. Sua força interior é aliada nas conquistas. Cor vermelho cereja. Número 17.
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1: Touro. Estabilidade no trabalho favorece projetos grandes. Paciência no afeto trará recompensas duradouras. Emoções equilibradas guiam suas escolhas pessoais. Valorize o que te traz segurança. Cor bege rosado. Número 42.
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1: Gêmeos. Comunicação abre portas profissionais e amorosas. Explore novas ideias pessoais com foco. Use sua versatilidade para aprender e crescer. A curiosidade é sua bússola. Cor azul turquesa. Número 88. Fica ligado. Na próxima parte do Guia Astral, desvendaremos Câncer, Leão e Virgem. Não perca.
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dia! Tudo bem com vocês? Eu espero que sim, viu? Tá começando pra você mais um encontro marcado comigo, sua amiga Mariana Mota. E hoje a gente começa muito, muito bem, tá? Escolhi uma das melhores. Na verdade, não tão bem, né? Porque a gente vai sofrer bastante aqui hoje, mas em relação à sofrência boa, né? Música de qualidade. Vim pedir o seu pedido também especial, tá? Pode ser pelo WhatsApp, que é o 996330983. Pera aí, que eu enrolei tudo. É 996330983. Rapaz, que isso, hein? 32815800, você fala comigo pelo telefone fixo. É bom que eu vou ouvir a sua voz também. Tô esperando vocês por aqui e hoje tem brinde muito especial, tá? Lá da Ótica Visão. Um grande abraço já pro nosso amigo Antônio, fazendo desta quarta-feira e as outras ainda melhor. E a minha escolhida de hoje para começar, não tem jeito, né? Foi um processo delicado para escolher. Vamos de Hugo Henrique? Essa aqui é linda demais.

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4: E aí, galera plugada, Andressa Pires no ar, com a energia lá em cima no seu plugado.
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4: Bora se ligar no que tá rolando de mais quente. E a bomba do momento. Gravadora rompe contrato com MC Pose do Rodo.
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4: Pois é, a Main Street Records confirmou o fim do contrato com MC Pose do Rodo. E eles disseram que foi tudo em comum acordo, viu? Essa decisão, que foi anunciada nessa segunda-feira, dia 20 de julho, agitou o cenário do funk. O rompimento vem depois de uma série de acontecimentos envolvendo o cantor, como algumas prisões e várias polêmicas que repercutiram demais. Nas redes sociais, a galera está a mil. Uns apoiando o funkeiro, outros concordando com a atitude da gravadora. A expectativa agora é para saber os próximos passos do Pose e como essa separação vai impactar sua carreira. Muita gente já especula sobre novos projetos. A gente fica de olho. Não sai daí. Plugado volta com novidades. Fica ligado.
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4: Olá, gente linda. Letícia Leal de volta com o Guia Astral.
3: Câncer, Leão, Virgem.
4: Para você, Câncer, o momento pede acolhimento. Equilibre emoções e fortaleça seus laços, confiando na sua intuição para guiar seu caminho pessoal. Sua cor da sorte é o rosa quartzo e seu número é o 33.
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4: Leão, brilhe com autenticidade e paixão. Lidere com o coração, inspirando e valorizando a si mesmo em todas as áreas da vida. Sua cor da sorte é o dourado e o número da sua estrela é o 68.
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4: E agora, Virgem, organize seus pensamentos, Virgem. Busque clareza nas relações e no trabalho, permitindo-se flexibilidade e um olhar mais gentil para suas conquistas. Sua cor da sorte é o azul marinho e seu número que te sorri é o 12. Muita coisa boa, né? Na próxima parte do Guia Astral, vamos mergulhar nas energias de Libra, Escorpião e Sagitário. Fique com a gente, não saia daí.
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Isso, 9 horas e 23 minutinhos, tô de volta com você aqui no Encontro Marcado. É, e hoje tem uma semijoia incrível pra vocês, já eu conto como participar, tá? Hoje eu vou pedir uma coisa diferente pra vocês aqui. Vou fazer uma coisa mais dinâmica. Próximo bloco eu já te conto o quê? Antes disso, eu escolhi uma música aqui muito especial que eu vou oferecer especialmente para todos os meus colegas de equipe. Vamos que vamos, bora que bora, tá? Agnes, Lucas, essa vai para vocês dois, tá? Que bom.

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3: Você está no Minuto News. E a gente já começa com as notícias que movimentam o cenário. Fique ligado nas principais manchetes. Eduardo diz que o PT terá dificuldade para encontrar um novo líder após a figura de Lula. No agronegócio, a Raízen vendeu a usina de açúcar de Carapó para a Adecoagro por 148 milhões de dólares. E ainda, a arroba do Boi Gordo iniciou com desafios nos preços em 9 estados.
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3: O cenário político brasileiro ganha destaque com a declaração de Eduardo, que aponta para um desafio do Partido dos Trabalhadores em encontrar um novo líder após o papel central de Lula. A sucessão de lideranças é um tema central para o futuro da legenda, que historicamente se apoia em figuras carismáticas para manter sua base e influência. Analistas indicam que a transição pode redefinir estratégias e alianças do PT nos próximos anos, impactando diretamente o panorama eleitoral e a dinâmica das forças políticas no país. A busca por um nome capaz de unificar e representar os ideais do partido será crucial para a manutenção de sua relevância nacional. Agora, nossa atenção para o agronegócio. A Raízen anunciou a venda da usina de açúcar de Carapó para a Adecoagro. O negócio foi fechado por 148 milhões de dólares, marcando mais um passo na estratégia da Raízen de otimizar seu portfólio de ativos. Para a Adecoagro, a aquisição representa um significativo aumento em suas operações, adicionando 3,5 milhões de toneladas métricas de capacidade anual de moagem de cana-de-açúcar. Essa transação reflete o dinamismo do mercado sucroenergético e a busca por eficiência e expansão por parte das grandes companhias do setor. E fechando nossa rodada de notícias, a arroba do Boi Gordo iniciou com valores acima da referência média em 9 estados brasileiros. Frigoríficos enfrentam dificuldades para compor suas escalas de abate, o que impulsiona a demanda e mantém os preços em patamares elevados. A oferta restrita de animais prontos para o abate tem sido o principal fator por trás dessa valorização. Produtores e compradores monitoram de perto a evolução do mercado, enquanto a pressão sobre os custos da carne bovina persiste para o consumidor final, refletindo a complexidade da cadeia produtiva e as variações regionais em todo o país.
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0: Olá, queridos ouvintes do Guia Astral. Que bom ter você de volta nesta parte.

0: host do programa.
1: Libra, Escorpião, Sagitário.
0: Para você, libriano, o equilíbrio é a chave. Alinhe relações e decisões com sua verdade interior, buscando paz no amor e clareza no trabalho. Sua cor da sorte é o coral. E o número que te acompanha é o 36.
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0: Escorpiano, uma transformação se anuncia. Permita-se desapegar e abrace novas perspectivas na vida pessoal e na carreira. Sua força interior é seu guia. Sua cor da sorte é o magenta. E o número que te ilumina é o 72.
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0: E para você, Sagitário, a aventura impulsiona a sua expansão. Explore novos horizontes profissionais e emocionais, cultivando otimismo e fé. A sabedoria te levará a novos caminhos. Sua cor da sorte é o caramelo. E o seu número é o 14. Nossa viagem astral continua. Na próxima parte do Guia Astral, desvendaremos Capricórnio, Aquário e Peixes. Vem com a gente.
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Muito bem, muito bom. Tô de volta com vocês aqui na 98,3. Sou eu, sua amiga Mariana Mota, mais uma vez te acompanhando nesse encontro marcado, nosso datezinho diário, bebê. Vamos que vamos, bora que bora. Olha só, hoje tem sorteio pra vocês lá da Ótica Visão, uma semijoia. E atenção, hoje pra participar, você tem que escolher uma música ou um cantor que comece com a letra G. G de gula, melhor, né? Eu ia já falar o nome de um cantor aqui, mas eu acho que vocês já sabem quem eu ia anunciar. Então vem pedir sua música preferida que eu tô esperando vocês por aqui. Inclusive tem uma música dele aqui, eu vou tirar pra quando alguém pedir a gente passar. Fechou? Combinado. Vamos então de Mulher Sem Ciúme com Murilo Huffi.

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5: Voltamos, meus amores, para a última parte do nosso guia astral. Que bom ter você nessa jornada de intuição. Prepare o coração, vamos às previsões finais, com todo carinho.
4: Capricórnio, Aquário, Peixes.
5: Capricórnio, redefina prioridades olhando para dentro. Permita a vulnerabilidade no amor e entenda as suas necessidades afetivas. Sua dedicação no trabalho é notada, mas o sucesso verdadeiro vem do equilíbrio. Ouça sua intuição. Acredite na sua capacidade de se reinventar. Sua cor da sorte é terracota e o número da sorte é 47.
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5: E para você, Aquário, o momento convida a expandir horizontes e abraçar o novo. Busque conexões que respeitem sua individualidade. Suas ideias inovadoras podem abrir portas. Não hesite em questionar o status quo. Confie na sua visão única. Sua cor da sorte é turquesa e o número da sorte é 23.
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5: Chegando em Peixes, sua sensibilidade estará aguçada, permitindo conexões profundas. Defina limites claros para proteger sua energia. No trabalho, a criatividade flui livremente. Guie seus projetos com intuição. Sua alma gentil e sonhadora tem um propósito especial. Sua cor da sorte é lavanda e o número da sorte é 8. E assim, com o coração repleto de gratidão pela sua companhia, encerramos mais uma edição do Guia Astral. Que as estrelas continuem iluminando seu caminho com clareza e inspiração. Um beijo enorme da sua Letícia Leal e até a próxima.
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0: 8.
1: Oi, bom dia, Mari, tudo bem, minha linda? Então, minha filha, cantor que começa com a letra G, nós tem vários, né? Eu vou de Gilberto e Gilmar, tá bom? E eu gostaria de ouvir a música Chorei no Sinal.

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3: É sempre um prazer enorme ter você aqui na nossa sintonia para se atualizar sobre tudo que agita o cenário esportivo. A gente já começa com as manchetes que estão movimentando o mundo da bola. Olha só. O Barcelona abriu os cofres, meu amigo, e conseguiu fechar a contratação do atacante Jesse Bissiou, que vem lá do Club Brugge. O valor? 49 milhões de reais. E por aqui, o nome de Memphis Depay continua em alta. Ele recebeu sondagens importantes da Arábia Saudita. Tudo isso enquanto negocia a sua renovação com o Corinthians.
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3: Vamos aos detalhes dessa chegada importante no futebol europeu. O Barcelona, depois de acompanhar de perto o desempenho do jovem atacante Jesse Bissiou ao longo de toda a última temporada, chegou a um acordo com o Club Brugge, lá da Bélgica, para assegurar a contratação desse talento. O jogador tem apenas 18 anos e a transação foi fechada por um valor expressivo, que alcança os 49 milhões de reais, mostrando um investimento significativo do Barça para o seu futuro no ataque. Agora virando a chave para o mercado brasileiro e com um olho no internacional. O Corinthians tem um concorrente de peso na briga por Memphis Depay. O clube paulista não é o único interessado em manter o jogador holandês no elenco. Enquanto as negociações pela renovação de contrato de Depay com o Corinthians seguem em andamento, o atleta também recebeu sondagens de outros clubes. E olha, essas propostas vêm de um mercado bastante aquecido, o da Arábia Saudita, o que pode dar uma esquentada boa.

0: atua nessa conversa pela permanência ou saída do atacante.
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0: Por enquanto, é isso que temos de mais quente no nosso panorama esportivo. Agradeço a sua companhia e já te convido para seguir ligado na nossa programação. A gente volta em breve com mais informações e muito esporte para você.
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0: isso aí, são 10h09. Mandar um grande abraço especial pra Vanusa. Hoje tem sorteio pra vocês lá da Ótica Visão. Mandar um grande abraço pro nosso amigo Antônio também e toda a equipe. Olha só, pra participar, eu preciso que você mande uma música ou um cantor que comece com a letra G. G de galinha, viu, gente? E vamos que vamos, bora que bora. Tá fácil demais participar. Tô esperando vocês por aqui. A Vanusa pediu um pedido de socorro com Gustavo Mioto. Essa é linda demais, vai tocar logo em sequência. A voz Marlene tá falando que quer um Gustavo Lima, né? A voz Marley, na verdade. A gente manda daqui a pouquinho também. Já a Mirena pediu um Jean Giovanni, né? Vamos que vamos, bora que bora. Deixa eu passar aqui, porque... Ah, já colocou aí, sim.
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0: dos... É, estão resolvendo os probleminhas técnicos aqui. Enquanto isso, agora eu tenho até sonoplasta. Vamos que vamos, 10h10, são horas iguais. Pede aí faz um pedido bem especial que vai acontecer, só ter fé.
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0: Começa agora o Informativo 190, trazendo as principais ocorrências policiais registradas nas últimas horas em Tupaciguara e região. Hoje comigo na apresentação, Fernando de Ângeles, Agnes Fidelis e Lucas Araújo, levando até você as informações com responsabilidade, credibilidade e compromisso com a verdade. Bom dia.
1: Bom dia, Mariana. Bom dia, Agnes. Bom dia, Lucas.
2: Bom dia.
3: Bom dia, Agnes. Bom dia, Fernando. Bom dia, Mariana.
1: Vamos lá, 190? Tá movimentado, hein?
2: Hoje está, ó. Perturbação do trabalho ou do sossego alheio na rua Princesa Isabel, no Andorinhas. Uma moradora acionou a polícia militar por causa do barulho provocado pela atividade de marcenaria do vizinho. O homem informou que trabalha de forma regular e que já foi fiscalizado pela prefeitura, sem qualquer irregularidade. A vítima manifestou interesse em representar criminalmente contra o autor.
3: Tivemos um encontro de cadáver na rua José Gomes Moreira, no Paineiras. Após o acionamento do SAMU, equipes compareceram ao local onde um homem foi encontrado sem vida dentro de uma residência. Familiares relataram que ele teria sofrido um mal súbito durante a noite. Como não conseguiram contato pela manhã suficiente, foram até o imóvel e encontraram caído. O SAMU constatou o óbito. Não foram identificados sinais de violência e a ocorrência foi tratada inicialmente como morte por causas naturais. O corpo foi liberado para procedimentos funerários.
2: Estelionato na Avenida Domingos Lopes Valadão, no Tiradentes. Uma idosa foi vítima de um golpe aplicado por uma mulher que se passou por gerente de banco. A golpista informou que cartões bancários seriam cancelados e convenceu a vítima a compartilhar a tela do celular, obtendo acesso aos seus dados. Em seguida, foram enviados boletos que acabaram sendo pagos por um familiar. No dia seguinte, a autora voltou a entrar em contato alegando que seria necessário realizar novos pagamentos via Pix. Após novas transferências, a família percebeu que se tratava de um estelionato, pois o contato bloqueou o número da vítima e interrompeu toda a comunicação.
1: Uma ameaça na fazenda, município de Tupaciguara. Uma mulher registrou ocorrência após ser ameaçada durante uma discussão. Segundo o relato, o autor interrompeu uma conversa dela com o mecânico e fez ameaças, dizendo que ela deveria tomar cuidado. A vítima foi orientada a procurar a Polícia Civil para representar criminalmente contra o autor. E foram essas as ocorrências das últimas horas aqui em Tupaciguara, destacando algumas aqui que não tinha lá no...

0: no relato, né, Lucas? Mas que a gente recebeu ontem, inclusive a Agnes passou em primeira mão o relato aí da Polícia Civil. Agradecer a toda a galera da Polícia Civil, os inspetores aí, os detetives, o delegado também, que mandou pra gente essa informação. E também recebemos diretamente da Polícia Militar, Tenente Naves, que é o nosso comandante, mandou também um resumo aí, muito bem feito, desse caso que estava chamando a atenção. A gente estava muito preocupado, inclusive essa semana eu conversei com o pessoal que faz aí a patrulha rural, eles falaram que até o momento não tinham notícias aí dos autores, e agora a gente ficou sabendo, né, Lucas, que isso. Os autores foram presos. Vocês querem ler aí alguma coisa?
1: Você quer comentar, Lucas? Operação conjunta da Polícia Militar e Polícia Civil de Minas Gerais resulta na captura de dois foragidos da Justiça em Tupaciguara e Araguari. Após troca de informações entre as polícias militares e civil, resultaram na localização e captura dos dois foragidos da Justiça, irmãos integrantes da comunidade cigana. Os suspeitos possuem mandados de prisão em aberto por crimes graves, incluindo estupro de vulneráveis e lesão corporal. Além desses crimes, eles são investigados por diversos furtos e roubos cometidos na zona rural da cidade de Tupaciguara e Araguari. Ambos possuem histórico criminal extenso, com várias passagens pela polícia. Teve mais aqui, mas eu acho que só aqui já tá bom, né, Fernando?
0: Durante só as diligências aí, né, a Polícia isso. Militar localizou e apreendeu um aparelho celular produto de roubo em uma situação em que um idoso foi violentamente agredido. Inclusive, mais informações, todo o relato completo, tanto da Polícia Civil como da Polícia Militar, você encontra aí nas redes sociais da Cidade FM. Instagram, Facebook, no nosso site, aí você pode, então, tá entrando lá e vendo aí, conferindo aí todos o relato completo das polícias. E a coisa que eu acho bem legal é que foi uma ação conjunta, né?
1: Isso, né? Araguari, Tupaciguara, né?
0: Polícia Civil, né? Comando aqui da Polícia de Tupaciguara, de Araguari, teve envolvimento aqui, se não me engano, também da Polícia Ambiental de Tupaciguara. Então foi uma ação conjunta que resultou na prisão desses miliantes que estava causando terror aí na zona rural de Tupaciguara.
1: Inclusive aqui teve destaque aí para uma ocorrência que a gente até citou aqui, né? Que teve uma agressão contra um idoso, né? Então
0: na zona rural, né?
2: Isso mesmo.
0: A gente até conhece a pessoa aí. Então realmente muito parabéns aí para as polícias que trabalharam juntas, unidas e resolveram aí um problema que estava alarmando aqui, que estava causando terror aqui na cidade de Tupaciguara. Então, mais uma vez, parabéns e que as pessoas aí da zona rural possam ter tranquilidade para fazer seu trabalho, para seguirem a sua vida aí normalmente. Sim. Tivemos também uma que foge aqui um pouco a rotina e que nem foi da Polícia Militar, foi um acidente muito grave, mais um, que ocorreu aí na MGC 452. A guarnição do Corpo de Bombeiros Militar de Minas Gerais, do Posto Avançado de Tupaciguara, foi acionada para atendimento de ocorrência de acidente de trânsito envolvendo um veículo de passeio GM Celta e um conjunto caminhão-trator semi-reboque na rodovia MGC 452, quilômetro 8, nas proximidades do município de Araporã. Um choque frontal. Temos algumas fotos aí também nas redes sociais da Cidade FM. O Celta ficou destruído, né? E, infelizmente, duas pessoas perderam a vida nesse acidente. Foram a Zélia Clara de Oliveira, nascida no ano de 71, então tem 55 anos, e a última vítima, José Antônio da Silva, de 60 anos, ambos ocupantes aí do veículo Celta. Então, realmente, a gente fica aí muito preocupado. Essa rodovia aí que sempre teve problemas aí, era uma rodovia quase que intransitável, muito buraco, muita coisa. E agora que arrumou, a gente está tendo esses acidentes frequentemente, inclusive com óbitos, né? Isso que me preocupa muito. Então eu já até coloquei aqui num grupo que a gente está aqui, da polícia, de algumas pessoas aí políticas, fazendeiros também. E agora eu acho que a luta nossa vai ser para duplicar essa rodovia. Porque do jeito que tá muito perigoso.
1: Muito.
0: Inclusive aí, ela estava sem sinalização, mas ontem a gente tem até imagens aí também de algum ponto dela que estão fazendo já a sinalização, a pintura, e o pessoal então tá muito preocupado. Então vamos aí, políticos, pessoas que amam a nossa cidade, já vamos procurar aí os nossos deputados, nossos senadores,

0: nossos líderes para que a gente consiga aí a duplicação dessa rodovia, porque agora que ela ficou boa, muita gente está desviando, ao invés de passar pelo Trevão, passa direto aqui por Tupaciguara. Então
1: sim.
0: Muito caminhão, muito veículo, e aí fica perigoso, né?
1: Triplicou, porque, né, a questão do trânsito aqui.
0: Do trânsito, e a gente tem problemas de...
1: E principalmente quem é de fora, né, Fernando?
0: Assim,
1: é igual o caso, né? A gente teve até perguntas na parte da manhã se as vítimas eram aqui de Tupaciguara. A gente não tem essa informação, né? No boletim só fala que eles são naturais de Goiatuba.
0: Ah, são de Goiatuba.
1: Isso, lá no boletim de ocorrência fala que a Zélia é natural de Goiatuba, o José não tem essa informação lá, só fala que é natural de Goiatuba, mas não fala onde que eles residem atualmente. Então não tem como a gente dizer, afirmar de onde que eles são. Mas a maioria que passa por aqui são pessoas de fora, né, Fernando? Estão passando ou pela primeira vez, ou, né, passou poucas vezes pela rodovia, não tem tanto conhecimento da rodovia em si, é onde que acontecem as tragédias, né? Rodovia boa, não tem tanta sinalização, o pessoal, né, põe uma botinha ali a mais,
0: coisa,
1: né?
0: Como o asfalto ficou muito bom, ficou um asfalto grosso,
1: isso,
0: então dá o degrau, né? E ela não tem ali aquela área de escape. Como é que fala? Estacionamento, não.
1: Isso.
0: Não é estacionamento, é o
1: acostamento.
0: O acostamento, né? Então, acostamento. Então, aí a pessoa não tem muito costume, às vezes perde um pouquinho, acaba saindo. Pode acontecer.
1: Justamente.
0: Né? E igual a gente já teve aí capotamento, teve acidentes aí. Então, é muito bom a gente ter essa rodovia boa aqui, porque para ir para Itumbiara era uma tragédia, uma tristeza. Agora que a rodovia tá boa, o pessoal não toma cuidado e exagera.
1: Imprudência em cima de imprudência.
0: Imprudência em cima de imprudência.
1: É,
0: e vidas estão sendo ceifadas. É lamentável. Então, tivemos a notícia boa da prisão desses marginais que vinham fazendo roubos, furtos pela zona rural. E a notícia ruim desse acidente aí, que duas vidas foram ceifadas. Mais alguma coisa?
1: Só destacando um crime aqui, Fernando, também, né? Um crime que está sendo muito... ele aconteceu na Bahia, mas ele está sendo mundialmente aí repercutido também, né? Muitas mulheres passam por isso diariamente, né? Uma mulher de 35 anos descobriu que era observada por um homem que fazia atos obscenos enquanto ela treinava na academia de um condomínio em Feira de Santana, na Bahia. A vítima só percebeu o crime ao rever um vídeo que gravava do próprio exercício no domingo, dia 19/7. Ela costuma produzir conteúdo para as redes sociais e posicionou o seu celular para registrar o treino. E ao editar a gravação, notou-se que o homem estava por trás dela fazendo atos obscenos, e ao perceber que estava sendo gravado, desviou o olhar e saiu de frente do telefone. A moça, ela até sofreu ameaças, né? O vídeo tá tendo muita repercussão nas redes sociais, onde que parece que até a mãe do autor aí entrou em contato com ela pedindo para ela excluir o vídeo, que senão ela ia processá-la.
0: A mãe do autor.
1: A mãe do autor. Então, assim...
0: Aí é porque foi mal criado, né?
1: Por causa disso,
0: a mãe,
1: né,
0: certa, a família sempre passando a mão na cabecinha.
1: Se fosse um filho meu, minha filha, tava tomando tapa na orelha até agora.
0: Pois é, rapaz,
1: então, assim, é um crime muito sério, né? Um ato muito sério. Foi capturado aí por imagens da própria moça aí. É um crime que tá se tornando muito cotidiano, né? Infelizmente, essa agressão contra a mulher, física, psicológica, é um fato muito lamentável.
0: Realmente.
1: Foi isso.
0: Mariana, você quer comentar alguma coisa? Agnes, tem mais alguma coisa? Então vamos pro intervalo e a gente volta com o esporte. Você já queria pôr esporte direto, né? Quer ir? Vamos, se quiser.
2: Sim.
0: Porque a gente tá meio atrasado, né?
2: É isso aí, chegamos ao nosso momento esportivo. Quais são as notícias
0: que
2: de hoje?
0: De bom aí,
1: é isso aí, hoje tem Campeonato Brasileiro, né? Ontem, falando rapidinho, o Santos venceu por 4-1 na Sul-Americana, deu uma respirada aí durante os campeonatos. Santos que não vive lá.
0: Uma... muito ruim aquela outra equipe.
1: É o que justifica, né? Santos não vive uma boa fase no Campeonato Brasileiro, tá liberando ali a zona de rebaixamento, mas ontem ganhou na Sul-Americana. O Atlético Mineiro, né, segurou o empate contra o Bahia, uma derrapada gigante aí do time do Galo. Hoje às 19h30 já volta as seleções a jogar, né? Vou usar as seleções pro Fernando não ficar com ciúme, que às 19h30 tem Palmeiras e Curitiba, e Botafogo e Vitória amanhã, né? Botafogo e Vitória é amanhã. Hoje então a gente tem o Palmeiras enfrentando o Curitiba. Às 21h30 tem Internacional e Cruzeiro, São Paulo e Atlético Paranaense, e Flamengo versus Chapecoense. Esses jogos são

0: todos às 21h30. Isso, às 19h30, isso. É feminina, né? Porque o Brasil na masculina já rapou, né? Ai, gente.
1: Renovada em todos. Como no masculino. Tem muitas dificuldades contra o Japão. O Brasil tem muita dificuldade na virada de bola. Não tem aquela oposta que sobe a bola, ela resolve, né? Aí a seleção japonesa defendeu muito. O primeiro set foi muito difícil. O segundo também foi pau a pau. No terceiro, eu comecei a assistir, mas vim pra rádio, né? Tava meio deslanchado. O Brasil tava com a vantagem.
0: Agora pega a Itália na semifinal, né?
1: Pois é, a Itália que é considerada a melhor do mundo. Ela não fez uma primeira fase aí tão boa da Liga das Nações, porque ela não estava com a titular. Agora voltou a Antromova, voltou todas as campeãs aí, né? Então, é jogo difícil, o Brasil tem a Itália engasgada, e vamos ver. A Itália é favorita, mas nem sempre é favorita.
0: É isso aí. E falando em Itália no futebol também, né? Itália visando aí voltar aos holofotes, principalmente na Copa de 2030. Itália que esse ano não foi, né, para as Copas. A Itália está praticamente acertado com Guardiola para assumir então técnico da Itália. Ainda não foi decretado, né? Mas admite concessões por acerto. Então a Itália aí está prestes a assumir Guardiola.
1: Como você falou da Sul-Americana ontem, né? Hoje a gente tem também jogos da Sul-Americana. Não sei se você já falou, às 19 horas, Independente Medellín em frente ao Vasco. E às 21h30, o Sport Cristal recebe o RB Bragantino.
0: É isso aí.
1: São essas as principais notícias do esporte para hoje. Formativo 190 com os destaques do esporte. Volta amanhã, mais ou menos, nesse mesmo horário. Tem final aí também, Mariana?
2: É isso aí, você acompanha o Informativo 190. Mas não tem problema, né, dar uma incrementada, é a parte humana, né?
1: É a parte criativa.
2: Tem que usar o criativo. Lembrando, pessoal, que todas essas informações também estão disponíveis em nossas redes sociais e no nosso site. 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Obrigado pela audiência e até o próximo Informativo 190.
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Hoje tem sorteio pra você da Ótica Visão, uma semijoia incrível. Um grande abraço pro nosso amigo Antônio e toda a equipe, viu? Pra participar, me conta aí um cantor ou uma música com a letra G. É isso aí, tá fácil demais, hein? Tô esperando vocês aqui pelo WhatsApp, que é o 996330983. Se preferir, liga pelo telefone fixo 3281-5800 e deixa eu ouvir sua voz também.

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0: Rádio FM, tô de volta, hein, bebê? Olha só, pessoal, a audiência hoje aqui tá tão incrível que eu tô perdida com tantos pedidos. Inclusive, tem muita gente pedindo Gustavo Lima. A gente vai deixar pro próximo bloco, que eu tô ouvindo todos os áudios aqui e separando quem pediu o quê, pra gente já mandar um alô específico pra todo mundo que pediu e eu não esquecer de ninguém, tá bom? Combinado? Inclusive, olha só. Tivemos dois pedidos aqui especiais que eu já separei pra gente de Gina e Geno. Como eu não posso passar duas músicas seguidas, né? Eu vou fazer do mesmo jeito, mas eu vou passar metade de cada uma pra vocês aqui. Tá bom? Combinado? Assim, só pra explicar, duas músicas seguidas do mesmo cantor, né? É, mandar um grande abraço aí especial pra Lohane também, né? Ela pediu uma música aqui, pediu pra mandar especialmente pra cunhada, a Scarlett. Um grande abraço também pra sogra dela, a Elisete, e o esposo Kleber Júnior. E um abraço também pra tia Beth. Um grande abraço pra vocês, viu? Ela pediu um Christian Ralph, a gente vai passar logo em seguida do nosso Gina e Geno aqui, viu? Um grande abraço pra todo mundo aí. Um alô também especial pra Isabel Cristina. É isso mesmo, ela pediu Ela Chorou de Amor, do Gina e Geno também. E o outro pedido especial foi da Bianquinha, que a gente vai ouvir o áudio dela aqui agora. Olha a animação.
1: Bom dia, minha amiga Mari.
0: Bom dia.
1: Todo isso começa com a letra G, Gina e Geno, fazendo um grande favor. Toca um aí pra nós. Agita aí, todo mundo tá dançando. Gina e Geno no balão. Agita aí, agita aí. É isso aí, Mari.
0: Aí fica com sim,
1: Deus, hein? Deixa eu te aí. E até amanhã, se Deus quiser. Tchau, obrigado.
0: Até amanhã, tchau, obrigado, um beijo pra você, lindona. Olha só, pessoal, atenção, pra quem tá sintonizando agora, hoje, pra participar do sorteio da Ótica Visão, é só mandar uma música ou um cantor que comece com a letra G. Não precisa ser os dois, tá? Se a música começar com a letra G, tá ótimo, ou se o cantor também.

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É isso aí, são 11 horas e 29 minutinhos. É, as músicas estão a todo vapor aqui neste bloco em especial. Um grande abraço para Maria Francisca da Silva. Ela pediu uma galopeira e a gente pegou um Edson Hudson aqui que vai cantar essa moda logo no final. É só esperar que a gente começa com uma das melhores. Você tá doidinho? Chega de sofrer.

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0: Cidade, são 11:37. E hoje tá bem especial por aqui, né? Pra participar do sorteio especial lá da Ótica Visão, você tem que contar aqui, né? Pedir um cantor ou uma música que comece com a letra G. E a gente teve muito pedido do Gustavo Lima, é claro, é óbvio, né? Que o embaixador não ia ficar de fora dessa. Então, como eu não posso passar 4 músicas diferentes, eu quero mandar essa especialmente para Scarlett, também pro Edilson Oliveira da Silva, a Poliana, a Daiane Pinhal também. Mas eu vou passar um pouquinho de 2 músicas aqui pra gente pelo menos chegar perto de atender todos esses pedidos, né? Vamos ouvir primeiro o áudio do Edilson.
1: Bom dia, Mariana Mota. Tudo bem? Estamos aqui na Construção Civil. Toca aí para nós um Gustavo Lima aí. Retrovisor, coloca aí no sorteio aí. Valeu, um abraço. Uma excelente semana. Bora, bora.
0: Bora que bora. Só lembrando, hein? Essa vai especialmente pra Daiane Pinhal, pra Poliana, pro Edilson e também pra Scarlett.

0: Marcos Bruno, tem cerveja aí?
1: Tem!
0: E tá gelada?
1: Ah! Que se rompa lá você, rapaz! Fala comigo, bebê!
2: É isso aí, tá chegando então pra vocês, Vagabundo, com ele, embaixador Gustavo Lima. Logo em seguida, a Mari Valda pediu aqui um especial, tá? Ponto G.

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0: É isso aí, já tô de volta com vocês aqui na 98,3. Hoje tem Ótica Visão com uma semijoia incrível. Para participar, tem que ser um cantor com a letra G. Vamos ver o que o pessoal tá pedindo por aqui, hein? Olha só.
1: Bom dia, Mariana.
0: Bom dia.
1: É, passa para mim com Gilberto e Gilmar.
0: Opa, a gente vai passar uma deles agora, viu, gente?
2: Bom dia, tudo bem? Que é Helenice. A música do cantor com a letra G é o Gilberto e Gilmar, né?
0: É isso aí, pro pessoal que escolheu aí a Helenice, né? E o Lindomar pediram Gilberto e Gilmar. Eu peguei uma aqui que eu consigo passar nesse exato momento, né? A gente vai passar um pedacinho para vocês e logo em seguida ainda tem também mais pedidos para serem atendidos. Por isso que de repente a gente toca metade da música aqui, mas para, né, validar aqui a participação de vocês. Vamos ouvir aqui esse áudio especial.
3: Olá, bom dia.
0: Bom dia.
3: Aqui é o Rogério da RW Elétrico Turim. Estamos aqui fazendo aqui o trabalho na LJ Couto e sintonizado na Cidade FM. Se é para escolher uma com G, vamos de Guilherme e Santiago.

0: Hã? Franguinho na panela. E manda pra toda a galera sinalizada aí, hein?
1: É, vai passar logo em seguida, viu? Um grande abraço pra vocês. Vamos que vamos, bora que bora. Alô, Osmarley, um grande abraço. Um olá também aí especial pro Osmar Lambreta, que tá sempre aqui pra ouvir aquela moda bruta, rústica e sistemática. Tô travando que essas modas aqui estão dando vontade de tomar uma, viu?

linda versão pra vocês de Gilberto e Gilmar, participação aí de Zeneto e Cristiano. Essa daqui ficou linda demais, hein? Vamos continuar nossa programação, porque agora a participação pediu um Guilherme Santiago. Eita, olha o franguinho na panela, rapaz, é bom demais, viu?

0: Bom dia, Mariana. Ó, Jean e Giovanni, escolhe uma boa deles aí.
1: Bom dia, Mariana, minha gatona. Passa pra mim uma aí do Jean e Giovanni, qualquer uma deles, que todas deles é maravilhosa. Escolhe uma pra nós aí. Manda aqui pra família Rodrigues. Beijo no seu coração, lindona.
2: Beijo pra você também. Esse também foi o pedido da Elisete. Tá chegando Jean Giovanni. Ela pediu pra oferecer também, né, pra Nora, Scarlett e Lohane. E também pra irmã Elizabeth.

0: Muito massa.
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4: Cidade FM, olha só, deixa eu falar um negócio pra vocês aqui. Interrompemos a sua programação para atender uma mini querida. Olha só, pessoal, não posso passar o pedido dela inteiro aqui, mas eu vou ter que atender esse pedido, não tem jeito. Vamos ouvir aqui o pedido dessa nossa ouvinte querida aqui.
5: Bom dia, eu chamo Legiel. Escutar música no Popão de Queijo. Eu quero escutar a música no Popão de Queijo. Do Bolo Fofo. Obrigado.
4: Gente, como que eu não atendo um pedido desse? Conta pra mim, tem um jeito de não atender? Então eu queria pedir licença pra vocês e pedir pra vocês curtirem, dizer que foi um pedido excelente, né? Vamos passar só 30 segundinhos aqui de pão de queijo pra ela, porque eu fiquei, né? Fiquei sem jeito aqui. Vamos ouvir então essa moda aqui, bruta, rústica e sistemática.
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querida, tá aí pra você o pão de queijo aqui ao vivo pra você na 98,3. Provando que atendemos todos os pedidos e todas as idades, viu? Que tem jeito não, bora que bora, vamos que vamos, porque chegou também o meu pedido de falar um cantor, né? Com a letra G. Muita gente escolhendo Gustavo Lima, óbvio, mas tem uma música aqui muito especial que eu vou passar pra gente aqui agora. E eu lembro que era uma das primeiras que eu coloquei no meu repertório, assim que eu comecei a cantar, faz assim uns 2 anos atrás aí, né? Não faz 10 não. Vamos que vamos, bora que bora. Gustavo Moura e Rafael, vou levando a minha, participação da Marília Mendonça.

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5: Olá, ouvintes, bem-vindos a mais um Minuto Esportivo, seu espaço garantido para ficar por dentro de tudo que rola no universo do esporte nacional. Vamos direto para as manchetes do momento para você já ter uma ideia do que vamos conversar por aqui. Primeiro, o Corinthians busca renegociar seu contrato com a Caixa para evitar o bloqueio de importantes receitas. E também, João Gomes é o novo reforço do Aston Villa e o Flamengo pode faturar uma bolada com essa negociação.
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0: Começando com o noticiário do Corinthians, o clube está em um momento delicado, tentando renegociar seu contrato com a Caixa Econômica Federal. O objetivo é claro, evitar o bloqueio de receitas cruciais para o time. Vendas de jogadores, por exemplo, e premiações conquistadas em competições foram dadas como garantia à Caixa. Em caso de qualquer inadimplência por parte do Corinthians, essas receitas podem ser bloqueadas. É um trabalho intenso nos bastidores para resolver essa situação e garantir a saúde financeira do timão. E falando em movimentação no mercado da bola, temos a confirmação de uma grande transferência internacional. O volante João Gomes foi oficialmente anunciado como novo jogador do Aston Villa, da Inglaterra. Uma notícia excelente para o atleta e para o Flamengo, que vai faturar alto com essa transação. A negociação pode render ao rubro-negro algo em torno de 35 milhões de reais. Esse valor inclui tanto a cláusula de mais-valia quanto o mecanismo de solidariedade, garantindo uma boa quantia para os cofres do clube carioca, que já se despede de um de seus talentos do meio-campo.
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0: Ficamos por aqui nesta parte do programa. Mais Minuto Esportivo já, não saia daí. A gente volta em um instante com mais notícias e análises para você. Até já.
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2: É isso aí, tô de volta com vocês aqui na 98,3. Olha só, pessoal, hoje tá incrível demais, né? O pessoal tá participando em peso, porque hoje tem esse brinde também muito especial da Ótica Visão, uma semijoia incrível. E para participar, tem que mandar um cantor aí com a letra G ou a música, né? Começar com a letra G. Eu tô passando aqui pelas músicas que nós temos aqui e os cantores, né, que começam com essa letra G. E tem muita gente esquecendo aí de uma música que foi, como eu posso dizer, um grande exemplar, né? Ela foi muito bem pedida quando foi lançada, inclusive ela é pedida até hoje. Será que vocês vão pensar em qual música que é? Olha só, gente, inclusive na letra dela, o nome dela começa com uma outra letra, que é P. É o pé de pecado, tá? Vamos chegando com o grupo Menos é Mais e ouvindo essa maravilha aqui. Participação da Simone Mendes.

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11:33, agora tá chegando o pedido da Anne. É hoje valendo com a letra G. Ela escolheu Garotas Não Merecem Chorar. Tá chegando o Luan Santana pra vocês. Essa aqui é boa demais, hein?

0: Oi, meu nome é Sofia. Boa tarde. Eu quero me pedir a música Peão Tatuado.
1: Meio-dia e 43.
2: Ela não vai pro rodeio pra ver montaria.

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1: E aí, galera plugada? Andressa Pires chegando com toda a energia aqui no Plugado. Olha só essa novidade que está movimentando o turismo global. A UBA está expandindo sua tecnologia integrada e, gente, isso é um divisor de águas para o setor de turismo.
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1: A digitalização vem literalmente remodelando a forma como as empresas do turismo distribuem seu conteúdo, gerenciam as operações e, o mais importante, atendem seus clientes. Com essa novidade, a UBA se posiciona na vanguarda dessa transformação digital, permitindo que o setor se adapte e prospere ainda mais na era digital. Essa integração tecnológica simplifica processos que antes eram complexos, otimiza o trabalho das equipes, garante muito mais eficiência em todas as etapas e melhora demais a experiência de quem viaja, desde a pesquisa até a volta para casa. É uma resposta clara à demanda crescente por inovações e um passo gigante para a economia global do turismo se manter sempre atualizada e competitiva. Fica ligado que o Plugado volta em instantes com muito mais novidades para você.
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10: 12 horas e 49 minutinhos, estamos de volta e foi pedido uma música aqui muito especial. Antes, quero lembrar vocês que para participar, você pode mandar uma música, que a música ou o cantor comece com a letra G. Que foi o caso da Ana Paula, ela pediu uma música do Gino e Geno. A única diferença aqui, Ana Paula, é que essa música é com Teodoro Sampaio. Mas não tem problema não, valeu a intenção. Até porque essa música é boa demais, tá chegando pitoco para vocês. Hoje tem sorteio pra vocês da Ótica Visão. Vem participar, uma semijoia incrível. Tá demais. E últimos instantes, viu? Vou já falar o sorteio pra vocês logo após essa.

É isso aí, são 12 horas e 52 minutinhos. Gente, um prazer estar aqui com vocês em um dia tão legal quanto esse, né? O pessoal participou em peso, eu acho que foi mais uma vez um recorde de audiência aqui, tá? O que nós atendemos de pedido, o que apareceu de gente participando, esses nossos ouvintes maravilhosos. Ó, um grande abraço pra Sofia Helena, pro Dilson, pra Maria Vitalina, pediram músicas aqui, não deu tempo de atender. A Alessandra também, tenho certeza que algum outro ouvinte deve ter ficado sem ser atendido, né? Um grande abraço também pra Josi Silva, até fixei a mensagem dela aqui, provavelmente não tenho passado o pedido, né? Mais um beijo pra vocês, infelizmente, ou felizmente, na verdade, acho que é mais felizmente, né? As participações foram incríveis demais, eu só tenho a agradecer vocês. E hoje esse sorteio incrível, essa brincadeira maravilhosa, eu amo essas dinâmicas assim, o pessoal participa em peso, é bom demais. Vamos rufar os tambores, que a participação de número 12 hoje levou, né? Esse brinde excepcional lá da Ótica Visão, uma semijoia. Parabéns para ele, o Lindomar. E é isso aí, pessoal. Vou ficando por aqui. Volto amanhã, a partir mais ou menos às 9 horas da manhã. Então eu te espero, porque é o nosso encontro marcado, tá, bebê? Não esquece de mim, não, tá? Vamos que vamos! Já já o Lucas Araújo trazendo para você o voo livre daquela forma diferenciada. Enquanto isso, eu te seguro. Banda chegando para deixar ainda melhor essa programação da 98,3. Tchau, tchau, hein? Fui!

0: Jogo da Luke Kleber e Cauã no meio da galera. Kleber e Cauã, se ela der uma pinça, você me avisa, viu?
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0: a loira de Araguari, vocês me avisa!
1: Jogue da Luca!
2: Só tem que agradecer vocês, viu?
3: Obrigado. Meio-dia e 59.
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6: Minuto Esportivo no ar, a sua dose diária de informações do mundo da bola, trazendo o que há de mais relevante no cenário esportivo. A gente já chega com as principais manchetes que movimentam as discussões e as paixões dos torcedores. Para começar, a notícia que vem do velho continente. Campeão do mundo, Cucurella chega valorizado para iniciar trajetória no Real Madrid. Em seguida, uma situação que marcou a final da Copa. Enzo Fernandes se desculpa com o elenco após expulsão na final da Copa.
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6: E agora, vamos aprofundar os detalhes dessas notícias. O lateral esquerdo, Cucurella, um nome que se destacou na última Copa do Mundo, encerrou a competição como campeão pela seleção da Espanha. Ele alcançou uma marca realmente inédita no futebol mundial. E agora, com esse currículo impressionante, está pronto para iniciar um novo e grande desafio. Cucurella chega valorizado e com grandes expectativas para vestir a camisa merengue, a tradicional camisa do Real Madrid. Mudando de assunto, mas continuando no universo das grandes emoções do futebol, o volante Enzo Fernandes viveu um momento difícil. Ele ficou profundamente abalado com a expulsão que sofreu na final da Copa. Segundo o que foi publicado pelo jornal argentino Olé, o jogador, visivelmente consternado, fez questão de se desculpar com todo o elenco no vestiário. Esse pedido de perdão aconteceu logo após a derrota da sua equipe na decisão do torneio. Um momento de grande tensão para ele e para todo o time.
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6: É isso, pessoal. A gente se despede por aqui nesta parte do Minuto Esportivo. Mas o nosso programa segue com muito mais. Com mais informações e mais discussões esperando por você. Fique ligado na nossa programação. Um abraço e até mais.
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4: Cidade, 13 horas 10 minutinhos, chegando ao som de AC/DC. Boa tarde, gente. Tudo certo? Por aqui tudo ótimo também, começando mais uma edição do nosso Voo Livre, o programa mais eclético do país, viu? Músicas do rock, pop rock internacional, flashback, modão, pagode, eletrônica, tudo. Você encontra comigo aqui, é só você pedir, tá bom? O WhatsApp já tá disponível para você pedir, dedicar para alguém pelo 34996330983 ou me ligando no fixo 3281-5800. Hoje, quarta-feira, dia 22/7/2026, conhecido como meio da semana. Resumindo, segunda e terça já foi. Agora é a quarta-feira, amanhã. A quinta-feira eu costumo dizer que é só mais um degrauzinho, viu? Porque logo, logo já é sexta, bebê. Aí é sextou, bebê. Daquele jeitão que a Rádio Cidade FM eu gosto, viu? Então bora que bora. Eu sou o Lucas Araújo, tô chegando pra fazer companhia pra você até às 16 horas desta quarta-feira agradável e gostosa na Cidade FM. Pra você que tá no som do carro, no estabelecimento comercial, tá no radinho aí na oficina, tá nas máquinas de costura, tá nas pias das cozinhas, tá ouvindo aí nas funilarias da cidade, nos táxis da vida, grande abraço, seja muito bem-vindo, pet shops também, supermercados, comércio em geral, né? E o pessoal também do agro, tá ligadinho na fazenda, as pousadas, ranchos, tá nos tratores, maquinários, usinas, bioenergéticas, tá ouvindo a gente? Então aumenta o sonzinho aí, porque eu cheguei, viu? E eu cheguei pra chegar, literalmente com Mr. Jim, pra gente abrir bem a nossa tarde de voo livre. Tá chegando pra você mais uma moda, essa aqui eu quero dedicar pra todos os meus ouvintes, afinal a sua companhia é a minha companhia e nada melhor do que uma boa, uma ótima, uma excelente companhia pra todos nós.
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7: E aí, galera? Andressa Pires de volta com vocês aqui no Drops News. Prontos pra ficar por dentro de tudo? Então se liga nessa que tá agitando o mundo da música. O Justin Bieber fez Everything Hallelujah voltar aos holofotes com tudo. Pois é, a apresentação dele, que foi um show à parte no intervalo da final da Copa do Mundo de 2026, foi tão impactante que a galera tá correndo atrás da tradução dessa música que ele cantou com toda a energia e talento. É um verdadeiro fenômeno, né? Uma performance que marcou a história e uma canção que ganhou uma nova vida, alcançando novos ouvintes e reconquistando antigos fãs. Justin Bieber sempre causando, e a gente adora essa vibe. Mas olha, o Drops News não para por aqui, tá? Já já eu volto com mais informações fresquinhas e tudo que rola de mais quente no universo pop e musical. Fica com a gente, porque a próxima parte tá recheada de novidades imperdíveis. A gente se encontra já já.
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2: Crime:
3: alguns dizem que meu crime é ser bonita.
2: Vixe, Maria, começou mentindo. Oh, meu Deus do céu, essas vinhetas me matam, viu? Cidade, 13 horas 20 minutinhos dentro, coretos e verdades. A gente vai nas verdades, que é as músicas, né? Bora continuar com essas? É melhor, né? Vamos deixar quieto, né, Jéssica? Abraço pra Jéssica chegando por aqui. Grande abraço. Tarde, Lucas. Cheguei. Eu também, viu, Jéssica? Desde as 7 da manhã. Grande abraço. Abraço, trio Parada Dura. Cadê a Tatá? Kelly, chama a galera aí, vamos juntar a turma. Abração, viu? Maria Aparecida Família Rodrigues, já mandou aquela boa tarde maravilhosa. Desejo que você encontre muitas pessoas especiais ao longo da sua caminhada. Encontrei. Já tô no meio delas, viu, Maria? São todos vocês, ouvintes da Cidade FM, que estão comigo todos os dias. São as pessoas mais especiais que eu poderia querer ter na minha vida. Obrigado, viu, gente? Prazer imenso ter vocês aqui e dividir minhas tardes com vocês. Ah, Kelly chegou, ó. Que isso, a gente fala, chegou caindo um fusca. Vixe, Maria. Essa aí passa uma noitada, hein, Kelly? Vixe. Abraço pra Maria Aparecida, família Rodrigues, João Batista. E olha só, hein? Hoje tá rolando um brinde maravilhoso. Dois, na verdade. Hoje tem Bem TV Country Club. E também tem café mesmo e café 10. E pra quem é amante de um supermercado, sabe que o café tá valendo lindo ouro, então corre e participa. É só mandar aqui no zap: Lucas, tô ouvindo a Cidade FM, pronto. Você já tá no meu sorteio daqui a pouquinho ali pelas 3:30, 3:40, combinado? Então já vai mandando, fala que tá ouvindo aí pra gente colocar seu nome no sorteio. Abração pra Mariudinha, alô Mariudinha. Ô Fran, essa aí a gente vai encaixar no flashback, beleza? Daqui a pouquinho, tá? Abraço, já mandou aqui, ó. Nem sei falar o nome disso, gente. What in Freeling? Ei, meu pai amado. Tepnal Auditon. Eita, vixe Maria. Mais guspi no microfone que eu falo inglês agora, viu, gente? Nossa senhora. Vou tocar a música que é melhor. 13 horas, 22 minutinhos. Ana Castela, é que eu não te esqueci. Vixe, problema, hein? Essa de não esquecer é complicado.

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1: Estamos de volta, 13h25. Esses ouvintes me matam, viu, gente? Começando o nosso voo livre nesta tarde de quarta-feira. Tem um pedido um tanto quanto inusitado, né, Marx? Abraço aí, tá salvo como Marx aqui, meu amigo. Se não for, você me manda seu nome, viu? Manda aí pra gente. Pessoal ligadinho na Artes Pedras, é isso mesmo? Fala comigo, meu amigo. Qual música que a gente vai tocar agora? Ó, pra vocês verem, gente, presta atenção, hein?
2: Opa, Lucas, boa tarde. Manda uma modona pra nós aí. Dizer da Sil, sequestrar minha sogra.
1: Vixe, Maria. Eita, Arte Pedra. Bezerra da Silva, sequestraram minha sogra. Ó, eu não compactuo com isso, viu, gente? Eu amo minha sogra, tá, gente? Vambora, então, vambora, já que é o momento, então, vambora, né, Max? Abração aí pra galerinha do Artes Pedras, tá ouvindo a gente? Toma animada, chegando aí pra fazer parte. Ó, é Max mesmo, viu? Então, tamo junto, meu irmão. Abraço pra você, ótima quarta, bora, viu? Bora vingar, quem ganha dinheiro parado é parquímetro, né? Bora vingar. Então bora de Bezerra da Silva. Sequestraram minha sogra. Eita, nós, é hoje que eu apanho em casa, viu?

0: Vixe Maria. Cidade FM, 13 horas 30 minutinhos. Começando o voo livre, gente. É, já tivemos Mistejinha agora. Bezerra da Silva, que isso, hein? Hoje promete. Cidade FM feita pra você, sua melhor sintonia. Fica aí na sintonia, que no próximo bloco tem muito mais dessas e outras que virão. 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
5: Você está no Minuto News. Vamos direto para as manchetes de destaque que movimentam o cenário global e nacional. Nos Estados Unidos, um grupo pró-Donald Trump já acumulou mais de US$ 400 milhões para as eleições de meio de mandato. Enquanto isso, o governo americano anunciou uma nova medida, a cobrança de 50% para produtos vindos do Canadá. No Brasil, um levantamento do Map Biomas revela que mais de 60% da área queimada no país, desde 1985, já pegou fogo mais de uma vez.
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5: Começando pelos Estados Unidos, a campanha eleitoral para as chamadas eleições de meio de mandato está a todo vapor e o financiamento é um ponto crucial. O grupo MAGA Inc., alinhado ao presidente Donald Trump e ligado ao conhecido movimento Make America Again, já conseguiu arrecadar a impressionante marca de mais de US$ 400 milhões. Esse montante significativo demonstra a força e o poder de mobilização financeira dos apoiadores de Trump, visando influenciar os resultados nas urnas e manter a pauta conservadora em destaque no cenário político americano. A quantia bilionária certamente terá um grande impacto na disputa por vagas no Congresso e em governos estaduais. Seguindo para a economia internacional, uma decisão do governo dos Estados Unidos promete acirrar as relações comerciais com o Canadá. Foi anunciada a cobrança de uma tarifa de 50% sobre produtos canadenses. A administração de Donald Trump alega que o país vizinho, o Canadá, estaria adotando práticas comerciais desleais, justificando assim a imposição dessa taxa. A medida, que pode gerar retaliações e impactar diversos setores da economia dos dois países, representa um novo capítulo nas tensões comerciais entre nações vizinhas e parceiras. E no cenário ambiental brasileiro, dados preocupantes foram divulgados pelo Map Biomas. Um relatório anual do Fugo revelou que 64% de toda a área queimada no Brasil desde o ano de 1985 já sofreu com incêndios mais de uma vez. O levantamento aponta para a recorrência desses eventos, indicando a necessidade urgente de políticas de prevenção e combate mais eficazes. Apesar do cenário desafiador, o mesmo relatório mostra um dado positivo. A área queimada no Brasil apresentou uma queda de 31%. Isso sugere que, apesar da persistência dos focos em regiões já afetadas, houve uma redução geral na extensão de terra atingida pelo fogo.
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6: Estamos de volta na cidade, 13 horas 37 minutinhos. O pessoal tá animado, viu? Quarta-feira, meio de semana, agora 13 horas 37, dia 22/7. Quarto, bebê, meiamos a semana. Por aqui o pessoal tá animado, o trio Parada Dura apareceu, rapaz. E quando elas aparecem, vai dar ibope, viu? Alô Kelly, alô Tatá, alô Jéssica, tá as três unidas aqui juntinho comigo, grande amizade, grande parcerias, alô Tatá, grande abraço pra você, Kelly também chegando, ó, já tá pedindo moda, viu? Oi Lucas, tudo bem? Quero que manda pra gente Danilo e Davi, a música Eu Não Sou Terapia, manda pra Jéssica e pra Tatá, e pra você também, ó, até eu, viu? Me senti lisonjeado, obrigado, viu Kelly? Bora que bora então, esse trio Parada Dura que tá sempre com a gente, sempre marcando presença. Ó, pra quem não sabe o significado de trio Parada Dura, gente, depois eu explico, no próximo bloco. Então fica aí pra saber por que que a gente chama a Kelly, a Tatá e a Jéssica de trio Parada Dura, viu? Ó, é bafão, viu gente? Então fica na sintonia porque já já a gente fala. Bora de Eu Não Sou Terapia, Danilo e Davi.
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0: 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E aí, galera plugada. De volta com vocês e o som que não para. Preparem a pipoca porque o papo agora é cinema. Uma crítica que chamou atenção por aí. Noivas em Guerra.
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0: O filme Noivas em Guerra ganhou uma análise interessante. E o que o pessoal do Plano Crítico destacou é que ele é a típica comédia dos anos 2000. Sabe aquele estilo que marcou uma geração? Com histórias leves, risadas garantidas e um toque de romance e confusão que a gente tanto ama? É exatamente essa vibe que essa produção traz. É aquele tipo de filme que, mesmo depois de anos, ainda rende uma boa sessão nostálgica, revisitando os clichês que a gente aprendeu a amar. Quem não gosta de uma boa comédia daquela época, né? Relembrar esses clássicos é sempre bom. Fica ligado, porque o Plugado não para. Daqui a pouquinho a gente volta com muito mais pra você.
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3: Cidade, 13 horas 53 minutinhos. Ô Kelly, o pessoal tá animado aqui, viu? Tá, o pessoal quer saber por que que vocês chamam um trio Parada Dura. Será que eu falo, gente? Então o pessoal tá animado aqui, tá falando, Lucas, que é isso aí que tá acontecendo? Gente, é o trio Parada Dura marcando presença sempre, onde elas chegam da Ibope, né, Kelly? A Tatá postou um vidiaço que animadaça, né? Não, ó, fala não, deixa em off. Tá bom então, Kelly, vou respeitar, tá? A Jéssica também não é a favor não, né, Jéssica? A Jéssica eu acho que é mais tranquila, porque o papel dela no grupo é mais tranquilo, né? A Kelly tá ouvindo também. Alô, Voz Marlene, grande abraço pra você, ó, Maria Aparecida, é um prazer participar dessa emissora maravilhosa, locutores nota mil. Que isso, Maria, me deixa sem graça, ué. Tá vendo como é que é, ô Juliana Bragato? Tá vendo como é que o povo faz? Deixa a gente até vermelho daqui, né?
4: Deixa a gente meio construído.
3: É, a gente é branco, fica rosa.
4: Pensa, será que
3: sou
4: isso tudo?
3: É, sei. Céu, né? É. Aqui eles gostam de dar uma iludidinha na gente, é. Gostam, eles acham bom. E a gente quase não gosta também, né?
4: Mas é uma ilusão gostosa, né?
3: Que iludam muito a gente.
4: Confia
3: é.
4: Neles.
3: Acho bom.
4: Que é, porque é, né?
3: Eu sou de touro, touro tem dois signos, né? Tem duas fases. Aquele também, ela sabe me apoiar. Tem a fase ali que a gente gosta de uma comidinha, né? Inclusive a Juliana trouxe um trem ali muito gostoso, daqui a pouquinho a gente vai degustar. E também é a questão da vergonha, gente. Eu sou vergonhoso demais, não sei vocês, viu, gente? Você é vergonhosa, Juliana?
4: Eu fico também.
3: Nossa senhora.
4: Às vezes eu me travo um pouco.
3: Eu sou até, não, eu sou branca, eu vou ficando rosa, roxo, atrapalhando tudo, viu? Bora de moda, chegando Bruno Rosa e Murilo Ruf, atriz demais, ó. A Kelly, eu vou tentar convencer ela, gente. Ela me autorizando aqui no próximo bloco, a gente conta aí o significado de trio Parada Dura.

0: Valeu, Goiânia!
1: Que delícia, tamo cara, junto. 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
2: Que, é
1: que moda boa, que moda boa, que moda boa.
3: Todo dia, na hora, tem uma música boa.

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5: Fala, apaixonados por esporte. Sejam muito bem-vindos ao Minuto Esportivo. É sempre um prazer enorme estar com vocês, trazendo as informações mais quentes do universo da bola. Vamos juntos mergulhar nas últimas novidades que agitam o cenário esportivo, sempre com a calma e a objetividade que o assunto pede. Vamos direto para o que mais chamou a atenção. As manchetes que estão repercutindo. A primeira é sobre o interesse do Real Madrid em Ferran Torres, jogador que brilhou na final da Copa do Mundo. E a outra notícia que merece destaque é o sinal verde de Julian Álvarez para um possível retorno ao futebol inglês, com o Arsenal de olho.
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5: Agora vamos aos detalhes da notícia que envolve o Real Madrid e o Barcelona. O Real Madrid demonstrou um forte interesse na contratação de Ferran Torres, um nome que já é conhecido por sua atuação decisiva na final da Copa do Mundo. É interessante notar que o jogador em questão atualmente veste a camisa do Barcelona, o arquirrival. O clube merengue, por sua vez, já vem se movimentando bastante no mercado, tendo fechado com 4 novos nomes até agora para reforçar seu elenco. A movimentação do Real Madrid segue. Passando para outra grande novidade, Julian Álvarez está abrindo as portas para um retorno ao futebol inglês e pode de fato ser contratado pelo Arsenal. Apesar dessa possibilidade em terras inglesas, Julian Álvarez ainda mantém sua prioridade no Barcelona. Contudo, há um obstáculo. O Atlético de Madrid já fez questão de avisar que não tem a intenção de fazer negócio com seu arquirrival, o Barcelona.
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5: Mas não saia daí. A nossa programação continua repleta de informações e a paixão pelo esporte segue no ar. Um grande abraço e até já.
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6: Cidade, 2:05, estamos de volta. Estamos de volta, né, Ju?
7: Ah, estamos aí, né? Todo mundo animado, que povo animado, né?
6: E hoje é quarta-feira, né? Tá parecendo sexta.
7: Eu falei pra você que segunda parecia sexta.
6: Eita, sexta-feira tá boa, né?
7: Tá bom demais, né?
6: É, agora você tá saindo voz.
7: Agora tá.
6: Tava baixa a sua voz.
7: A voz às vezes não consegue alcançar aí o...

0: o tom.
1: Eita, nossa, coisa boa. Um abraço pra Rayane chegando por aqui também. Oi, Lucas, manda uma música pra mim, Bruno e Marrone, Amor de Carnaval. Que isso, hein, Rayane? Na hora pra você e quem sabe faz ao vivo. Vai falando aí, Ju, vai dando bom dia pra galera aí, boa tarde, que eu vou procurando a música.
0: É isso aí, um abraço a todos que estão conosco aqui nessa tarde maravilhosa, né? Uma quarta-feira com cara já de comecinho de final de semana, gostoso demais.
1: Eita.
0: Muito obrigada pelo carinho de todos.
1: É, um abraço pra Helenice, tá ligadinho também, tá dando aquele boa tarde, tá ligadinha com a gente, né, Helenice? Fala comigo.
2: Boa tarde, tudo bem?
1: Firme.
2: Vai aí nos brinde aí.
1: Viu? Opa, tem dois.
2: Bem bonita pra nós, viu? Boa tarde pra você.
1: Tarde. Na hora, Helenice, obrigado, viu? Pode deixar que hoje são dois, tá? Pra você que tá chegando agora, hoje tem BinTV, Country Club e também tem café mesmo em café dessa. Ju, você é de mercado? Você curte mercado? Você é daquelas que vai assim, faz a feira direto?
0: Adoro.
1: Você sabe mais ou menos quanto tá um preço de um café?
0: Depende do café, né?
1: Tá caro, não tá?
0: Tá bem caro,
1: então,
0: né?
1: Pra usar o vocabulário correto, tá caro, né?
0: Tá caro.
1: Então, ganhar um cafezinho na Cidade FM hoje é massa, né?
0: Ainda mais com aquele bolo que eu trouxe.
1: Ah, não, Ju, para de passar vontade nos outros. Vamos tocar a música. Falando isso é mesmo, viu? A Ju já deu aqui a letra. Se você ganhar café, tem bolo de sobremesa aqui, tá? Bora de moda, então, chegando pra você, Amor de Carnaval, Bruno e Marrone.
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0: 2:10.
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5: E aí, galera? Andressa Pires de volta aqui no Drops News, com as últimas que estão bombando no mundo pop e além. Para começar, o babado que tá dando o que falar nas redes sociais. A influencer Pietra Bertolazzi gerou uma baita polêmica, viu? Ela causou um rebuliço danado entre os fãs do BTS, o grupo de K-pop que a gente ama, depois de fazer um comentário bem infeliz. Durante uma apresentação na final da Copa do Mundo, a Pietra chamou os integrantes do BTS de afeminados. E olha, a internet não perdoou. A declaração da influencer rapidamente viralizou. E, claro, provocou uma onda gigante de revolta e críticas dos ARMYs, o fandom fiel do grupo. A galera não gostou nem um pouco e a discussão sobre respeito e representatividade está pegando fogo por todos os lados. É um assunto que está dominando as conversas por aí, mostrando a força e a união dos fãs. Eita, já já eu volto com mais informações e as últimas do mundo do entretenimento, por aqui, no Drops News.
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0: Chitãozinho e Xororó, a comemoração é de vocês, mas o presente é nosso por ter chegado até aqui e poder dizer que esse é o momento mais
1: precioso. 12:27.
2: Boa tarde, tudo bem com vocês? Eu queria pedir a música Irmão da Lua.

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1: Você está no Minuto News, com as notícias que movimentam o Brasil e o mundo. Flávio tem registrado perda de espaço na direita não bolsonarista. Economista espera a firmeza do governo brasileiro na defesa do PIX. E no cenário internacional, aliados do Irã, os Houthis, anunciam bloqueio à Arábia Saudita.
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1: Flávio tem registrado perda de espaço no segmento da direita não bolsonarista. A informação vem da última pesquisa Genial Quest, que foi divulgada no dia 15. Os dados apresentados pela pesquisa indicam um enigma no cenário político atual, mostrando uma movimentação dentro do espectro ideológico. Este cenário levanta questões sobre o futuro das alianças e posicionamentos dentro da direita brasileira, especialmente entre aqueles que buscam uma alternativa fora do bolsonarismo. A análise dos números aponta para uma reconfiguração de forças. Na economia, um alerta importante para o governo brasileiro. O economista Paulo Clias expressou a expectativa de que o governo se posicione de forma firme na defesa do PIX. Segundo Clias, o sistema de pagamentos instantâneos já está plenamente incorporado ao debate econômico nacional. A avaliação do economista reforça a ideia de que não existem argumentos concretos ou sólidos para a imposição de tarifas sobre o PIX, um serviço que se popularizou rapidamente e transformou a forma como os brasileiros realizam transações financeiras. A defesa do PIX é vista como essencial para manter a acessibilidade e a eficiência do sistema. No cenário internacional, tensões no Oriente Médio. Os Houthis, grupo aliado do Irã, anunciaram um bloqueio à Arábia Saudita. Este movimento eleva o nível de instabilidade na região, já marcada por conflitos e disputas geopolíticas. A declaração de bloqueio pelos Houthis sinaliza uma escalada nas hostilidades e pode ter amplas repercussões para a navegação e o comércio na área, além de impactar as relações diplomáticas entre os países envolvidos.

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6: De volta na cidade, 2:39. Lembrando que tá rolando brindes para você. Hoje tem Café Mesmo e Café 10 e Bem TV Country Club. Para você que tá chegando, tá sintonizando, alô Sofia Helena, grande abraço, obrigado pela sua participação, viu? Jéssica, Rayane, Elisene, pessoal ligadinho, Maria de Fátima tá ouvindo também, ó. No próximo bloco tem flashback para você com dois pedidaços aqui da Maria de Fátima e também tem pedido flashback lá da Marilda Ópticas. Alô Marildinha, o Fran Lolita tá ouvindo a gente também, Dilson ouvindo aqui, pedindo Eduardo Costa, maravilha, hein? Mandando aí pra todos da Construção Civil. Mas agora tem um pedido especial aí chegando pra você, Jean Giovanni, convite de casamento. Alô, Reinaldo, tamo junto, meu irmão. Boa tarde, Lucas, manda pra nós aqui na Fazenda Aroeira. Jean Giovanni, convite de casamento, agora, chegando pra você na 98.

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3: Gente, a Anitta é um fenômeno. Quem diria que uma música dela lançada lá em 2017 ia voltar com essa força toda e entrar pro top 50 Brasil do Spotify? Isso mostra o poder de um hit atemporal que continua conquistando novos ouvintes e marcando gerações. A galera, claro, foi a loucura nas redes sociais, celebrando mais essa vitória da patroa. É a prova de que boa música não tem prazo de validade e sempre encontra seu caminho de volta pro topo. Fica ligado que o Plugado volta em instantes com mais novidades e o som que não para.
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0: Cidade, 2:49. Ju, e aí, como é que tá?
1: Tá bom demais.
0: O pessoal tá animado aqui, tá chegando, o WhatsApp tá bombando, o telefone tá tocando. É assim que a gente gosta, essa quarta-feira abençoada. Lembrando, tem brindes, né, Ju?
1: Tem muito brinde hoje.
0: Tem muito brinde, hoje tem café mesmo e café 10. E também tem R$40 em consumação. Você toma um gorozinho também?
1: Às vezes é bom a cervejinha gelada, né?
0: E lá no BinTV, pensa?
1: Nossa.
0: Piscininha, falar que é a música. Piscininha, amor. É bom, né? Então, o pessoal que tá participando, quer participar, quer faturar brinde, manda aqui no zap pra gente pelo 34996-3309-983. Lucas, Ju, tô te ouvindo, viu? Manda aí que a gente quer participar. Então manda aqui no zap que a gente tá ouvindo, tá te esperando pra você participar e concorrer. Daqui a pouquinho, hein? Já estamos chegando aí no bloco das 3 horas, a partir das 3 a hora voa. Então bora de Irene Cara, pra começar o nosso flashback. Não sei nem falar inglês, viu, gente? Eu só tentei. Bora de moda.

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0: Duduzão. Que honra demais poder estar aqui, viu?
1: Você tá doido.
0: Obrigado, gente. Obrigado. Obrigado.
2: 3:10. 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
2: E a gente tá de volta no Drops News. Que energia boa, que conexão a gente tem por aqui. E vamos direto para uma notícia que agitou o mundo da música e o mundo do futebol também. Atenção para essa manchete. Foi ao ar o show do intervalo da Copa com Madonna, Shakira, BTS e Justin Bieber. Gente, imaginem essa reunião de talentos. A final da Copa do Mundo da FIFA 2026 entrou para a história, indo muito além do campo. Pela primeira vez na trajetória do torneio, o público assistiu a um show espetacular, com artistas que são verdadeiros ícones globais: Madonna, Shakira, BTS e Justin Bieber, todos juntos no mesmo palco. Uma reunião de estrelas que fez a Copa de 2026 ser inesquecível não só pelos lances, mas também pela trilha sonora mais que especial, um momento que parou o planeta. E a gente continua de olho em tudo que rola por aí, no universo da música e das notícias. Já já eu volto com mais no Drops News. Não sai daí, a gente te espera.
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Cidade, 15 horas 23 minutinhos. 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Chegando pra você o pedido da Marcela. Alô, Marcela. Sim. Boa tarde, Lucas e Juliana. Ô, Ju. Ai. Passa pra gente, Direitos Iguais, Simone Mendes. Quero participar do sorteio agora, viu? Obrigado, Marcela. Sim.

0: 3:26.
1: Salve, salve, salve.

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4: Você está no Minuto News. Começamos com as manchetes. Presidenciáveis intensificam articulações para palanques estaduais. Preço do petróleo registra queda com rumores de cessar fogo entre Estados Unidos e Irã. E uma startup chinesa desenvolve Supernós para ampliar a capacidade de inteligências artificiais.
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4: No cenário político nacional, a corrida eleitoral ganha ritmo, com os presidenciáveis acelerando para fechar seus palanques estaduais. As convenções partidárias tiveram início no dia 20.

0: 7 de julho e os partidos já estão definindo seus candidatos para o pleito de outubro. A busca por alianças estratégicas e apoios regionais é crucial para fortalecer as campanhas majoritárias, garantindo maior visibilidade e capilaridade aos concorrentes à presidência. As siglas trabalham para consolidar as candidaturas regionais antes do prazo final. No mercado internacional, o preço do petróleo recuou. Essa queda é observada enquanto os mercados avaliam os relatos de esforços de mediação entre Estados Unidos e Irã, que podem levar a um cessar-fogo. A expectativa de uma trégua entre as duas nações gera otimismo e impacta diretamente a cotação internacional do barril. A possível estabilização na região do Oriente Médio pode aliviar as tensões geopolíticas e, consequentemente, influenciar a oferta global da commodity, resultando na diminuição dos valores de negociação. E em tecnologia, uma startup chinesa está inovando com a aposta nos chamados supernós para escalar a capacidade de inteligências artificiais. A iniciativa busca otimizar o desempenho e a expansão de sistemas de IA, prometendo avanços significativos no campo tecnológico. Os supernós representam a estratégia da empresa para superar os desafios de escalabilidade, oferecendo soluções mais robustas e eficientes para o futuro da inteligência artificial e suas aplicações em diversas áreas.
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5: Estamos de volta aqui na Cidade FM, são 15 horas e 36 minutos.

0: Gente, Vicautri Clube também tem café mesmo e café 10.
1: Que bom, hein? Vários brindes aí.
0: Ah, só literalmente é água e o vinho.
1: Com certeza.
0: Sabe a teoria, Juliana? Por quê?
1: Por quê?
0: Você que é escritora, você vai saber. Porque o café você toma cedo.
1: Ah,
0: e à noite você toma o quê?
1: Um bom vinho.
0: Não. Cachaça, álcool.
1: Cachaça, álcool? Nossa. Não, um vinho.
0: Eu que tiver álcool, né, Juliana? Então,
1: tendo álcool.
0: R$ 100 em consumação, você bebe um gorozinho.
1: É verdade.
0: E de manhã cedo você toma um cafezinho.
1: Ah, aí sim, ó, explicar.
0: Vamos tocar a música.
1: Vamos lá agora. Agora sim, Jorge Mateus. É, te cuida, coração. Eita.
0: Cuida.

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2: E aí, galera plugada, de volta no ar com a energia do plugado. Bora pro babado. O canalha se emociona ao relembrar Preta Gil e revela: foi a última paixão dela.
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2: O cantor O Canalha participou do documentário sobre a nossa eterna Preta Gil, lançado há pouco, e a emoção tomou conta quando ele falou dos últimos momentos com ela. A declaração que tocou o coração de todo mundo e que está viralizando nas redes sociais foi quando ele disse, com a voz embargada e cheia de carinho, que a Preta foi a última paixão dela. Dá pra sentir a profundidade e a verdade por trás dessas palavras, né? Ele desabafou abertamente sobre a intensidade dessa conexão, a importância gigante que a Preta teve na vida dele e como esses momentos finais foram inesquecíveis e cheios de significado. Os fãs explodiram em comentários, todos comovidos com a sensibilidade do canalha e a saudade imensa que a nossa Preta Gil deixou. É uma homenagem linda, cheia de amor e respeito, que mostra o legado eterno da nossa diva e a força dos laços que ela criou. Fica ligado. Plugado volta já com mais. Não sai.
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0: Muito bem, Cidade, 15 horas 49 minutinhos. Tá chegando ao fim o nosso voo livre. Eita, Ju, você vai ficar com a Agnes também?
5: Então, né?
0: Meu Deus do céu, gente. Juntando essas duas aqui, vai virar um trem, esse trem desse estúdio.
5: Essa rádio tá boa, né?
0: Tá boa, graças a Deus. São vozes chegando pra somar, a família tá crescendo, Cidade FM sempre trazendo os melhores para os melhores. Então, bom programa pra vocês duas.
5: Obrigada.
0: Tá, dá um grito na Agnes. Ô, Agnes, chega aí. Eu tô ficando por aqui, mas antes, bora fazer sorteio? Bora ver quem tá com a sorte em dia? Ó, hoje tem sorteio do Bentiví Country Club, café mesmo e café 10. Então bora que rufem os tambores. E a gente já tem um ganhador nesta tarde de quarta-feira, ó, tô lá na terça, a gente já foi. E quem faturou o brindaço foi o Reinaldo. Alô, Reinaldo! Tá ligadinho com a gente lá na Fazenda Arueira, maravilha, hein? Reinaldão, faturou aí um brindaço e café mesmo e café 10 e Bentiví Country Club. Então retirar com a gente até as 19 horas, combinado? Agnes, tchau, com Deus.
5: Nossa, ainda não foi não? Achei que você já tinha ido embora. Ah, não, enfim.
0: Eu tô querendo, Joe.
5: Não, vai embora já.
0: Então fechou. Com
5: bora
0: a...
5: com super tarde, meu povo!
0: Vixe Maria, ai, ai, ai.
5: Então
0: vambora, vambora, deixa a Agnes animada chegando aí, juntamente com a Juliana Braga. Juliana, controla ela, tá?
5: Pode deixar.
0: É, controla que ela com o microfone na mão é um perigo. Então, gente, com Deus, beijo no coração, amanhã às 7 horas a gente tá aí com o nosso Conexão e às 3 com o Voo Livre. Juliana Bragato e Agnes Fidelos está chegando aí para assumir a super tarde juntinho com você. Tchau, abraço, beijo no coração e fui!
6: Assim, ó.

0: só essa bola no gol.
1: Valeu, Goiânia.
0: Que
1: delícia, tamo cara, junto. Tem que respeitar.
0: Que, é
1: que
0: isso?
1: Moda boa, que moda boa, que moda boa.
2: 3:56. 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

0: Opa, opa, estou chegando. Muito boa tarde, eu sou Agnes Sidelis aqui no Super Tarde. É um prazer ter você comigo nessa tarde de quarta-feira. Quartou, meu povo, dia 22/7/2026. São exatamente 16:04, hein? E aí, o que você tem feito de bom nesta quarta-feira? Está trabalhando, está de folga, de férias, fazendo serviço de casa, né? Cadê as mães aí também com as crias, né? Das férias, famosas férias. Ê, você tá doida. Menino que não para de comer, menino que não para de fazer bagunça. Não é fácil não, mas é gostoso, né? A gente sabe que essa fase passa. É ou não é, Ju? Fala pra mim.
1: Com certeza. Essa fase passa rápido demais, por isso que é bom aproveitar.
0: Você tem filho, Ju?
1: Tenho dois.
0: Dois? De quantos anos?
1: 32 e 28.
0: Gente, isso não quer dizer que ela é velha não, viu? Vocês respeitam ela. Ela tá com 15 aninhos. Então, não tem nem como, né, Ju, falar que é 15 anos.
1: Não, não tem. Eu amo minha idade, é bom demais.
0: É verdade, né? É muito bom a pessoa olhar pra, nossa, você tem tudo isso? Igual eu estou quase chegando aos 40 já.
1: Olha, tá vendo?
0: Tem uma cara de senhora?
1: Não tem.
0: É, meu filho, entra em que é puxado. Já tô com um menininho, um rapaz aí de 11 anos, que já questiona tudo, não pode fazer nada. Ah, mas por quê? Ele tá na fase do porquê. Por quê? Não, mas por quê? Vai lá lavar a louça, mas por quê? Ah, mas por quê? Vocês têm um menino desse jeito também? Fala aqui pra mim, os seus eram assim, Ju?
1: Não, era complicado, né? Porque sempre falava assim, ah, mãe, mas por que que eu tenho que fazer isso? Você não faz? Aí eu falo, faço, mas o que eu gostaria que você fizesse, né?
0: É isso.
1: Então ele sempre tem um né e um porquê, né?
0: Exatamente. É, se eu encher essa garrafa d'água, ah, mas não fui eu que tomei? Eu falei, mas deixa eu te falar uma coisa. Eu lavo sua roupa, que não é eu que uso, né? Eu lavo o seu prato. É difícil, gente. A gente tá numa fase que eu vou te falar uma coisa. Mas não tem nenhuma fase que não se resolva aqui na Cidade FM, ouvindo aquela música gostosa, já começando a ter aquele cheirinho diferenciado de final de semana, hein? Vem comigo, porque nós vamos começar num ritmo gostoso aqui de Bruno Marrone. Tchau, amor.

0: Essa foi Ana Castela com Paula Fernandes, Pássaro de Fogo. Também tivemos Israel Rodolfo, Arruma um Bão. Agora são 16 horas, 16 minutos, já eu volto com você, então continua aí.
1: Vai se entregar pra mim. Gente, eu tô emocionada. Sim.

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5: E aí, galera? De volta com você no Drops News. Que energia boa, hein? E olha só, a gente chega agora com uma notícia que tocou lá no fundo do coração de muita gente, principalmente de quem acompanha o universo da música pop e gospel. Uma cantora super querida, com milhões de fãs, abriu o jogo e revelou detalhes de um período bem delicado na vida dela. A perda, quando ela tinha apenas 12 anos, foi um baque. Esse acontecimento super doloroso levou a artista à depressão e mudou sua trajetória para sempre. Ela, que alcançou o sucesso estrondoso na música gospel, lembrou de tudo isso e contou como enfrentou a depressão, mostrando uma força incrível. É uma história de superação que inspira, né? Fica ligado! Já já eu volto com a última parte do Drops News, cheia de mais novidades pra você. Não sai daí!
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8: Cidade FM, estamos de volta com você aqui, ó, na programação do Super Tarde. Eu sou a Agnes Delis, vou juntinho com você até 18 horas, hein? Nesta quarta-feira, quartou, né, Ju?
9: Quartou.
8: E aí?
9: Ontem tava com cara de sexta, imagina quarta.
8: Ô, Ju, deixa eu te falar, pra você ver o tanto que tá passando rápido, parece que foi ontem que eu perguntei pra você qual vai ser a programação do final de semana. E já estamos aqui de novo. Meu Deus, tá passando rápido demais, hein? E o que você tem feito para não deixar os dias se perder? Fala para mim. Porque às vezes a gente acorda e a gente fala assim, nossa, mais um dia. Mas a gente também tem que parar e pensar, talvez seja menos um dia, né?
9: Ou o seu último dia, né?
8: É, misericórdia, sai
9: então,
8: fora.
9: Por isso temos que aproveitar como se fosse o último. Com moderação, por favor, né,
8: pessoal? Com moderação, lembrando que pode acontecer do amanhã chegar, viu, gente?
9: É verdade.
8: Eu quero mandar um alô aqui para os nossos parceiros, a todos da HBI aí, muito obrigado pela parceria. Lubelli Kids também, Posto Central, um abraço para todos vocês, a todos também da Marilda Ópticas, meninas, beijão para vocês, e muito obrigado pela audiência, a participação de sempre. 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

0: Vocês aqui como parceiros. E você que ainda não é um parceiro, você já sabe, né? Entre em contato aqui com a gente no 3281-5800. Já mandou sua mensagem no WhatsApp? Se ainda não mandou, chama aí no 996330983. Enquanto você ainda não manda mensagem pra nós, vou fazer o seguinte, bora de música apaixonada por aqui? Vamos então de Eduardo Costa, vai viver a sua vida, hein? Ê, pesada, hein, Ju?
1: Bom demais.

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3: Você está no Minuto News. Vamos direto às principais notícias que movimentam o cenário político e econômico. A segurança dos presidenciáveis impacta o calendário das convenções partidárias. Os Estados Unidos implementam novas tarifas. E vamos detalhar quais itens são taxados e quais ficam de fora. E o agronegócio brasileiro? Como ele será afetado por essa nova taxação americana?
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3: A segurança dos pré-candidatos à presidência da República agora está sob a responsabilidade da Polícia Federal. Essa medida, inclusive, já está impactando o calendário das convenções partidárias. Os pré-candidatos terão a possibilidade de solicitar essa proteção oficial somente após a homologação de suas campanhas, que acontece justamente durante as convenções. A Polícia Federal assume um papel crucial nesse processo, garantindo que os futuros concorrentes ao cargo máximo do país tenham a segurança necessária para desenvolver suas atividades políticas. É um passo importante para a organização e a integridade do processo eleitoral. Nos Estados Unidos, uma nova tarifa começa a valer. O governo americano implementou uma sobretaxa que atinge diversos produtos. No entanto, buscando mitigar possíveis danos à própria economia, a administração Trump deixou de fora dessa taxação mais de 2.100 produtos. Essa isenção estratégica visa equilibrar os impactos da medida, protegendo setores específicos e consumidores americanos, enquanto a tarifa é aplicada em outras categorias. É importante ficar atento aos detalhes para entender o panorama completo dessa nova política comercial dos Estados Unidos. E essa mesma taxação adicional dos Estados Unidos sobre produtos brasileiros entra em vigor. A medida impõe uma sobretaxa de 25% sobre produtos do nosso agronegócio. Essa decisão americana, que já havia sido anunciada, agora passa a ter efeito prático. O setor agrícola do Brasil, um dos pilares da nossa economia, precisa se preparar para os impactos dessa nova realidade comercial. Produtores e exportadores brasileiros estão atentos para entender o alcance total e as estratégias necessárias para lidar com essa tarifa adicional imposta pelo mercado dos Estados Unidos.
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0: Cidade FM, agora são 16:34. Já quero mandar um alô pra você que tá ligadinho com a gente, viu? É um prazerzão ter você por aqui. Mandar um alô aqui pra voz Marlene, Maria Vitalina, Alessandra, a Sheila, a Marcela, um abraço, viu? Muito obrigado pela audiência de sempre, o carinho de vocês, sempre tão especial, fazendo as nossas tardes mais gostosas. Já sentiu esse calorzinho por aqui, Ju?
1: Já.
0: Desse pessoal aí, dos nossos ouvintes. Sim, parceiros.
1: Sem dúvida. Pessoas assim que acolhem, recebem a gente, né? Com muito carinho. Me receberam com muito carinho. Eu sou muito grata a todos vocês que estão me recebendo aí. Sei que estou ainda em treinamento aqui com meus professores, mas eu espero que eu consiga alcançar o objetivo e que eu agrade a vocês aí também.
0: É isso aí, Ju. O principal você tem, né? Que é força de vontade, querer fazer dar certo, né? Isso aí já é um passo muito grande. Pra quem não sabe, a Ju é a Juliana Bragato, né? A nossa massoterapeuta por aqui, confeiteira, que mais que é? Escritora, é, gente, ela faz agora locutora.
1: Aqui, ó, submissa nas mãos aqui, o livrinho aqui, ó.
0: Exatamente, e daqui a pouquinho, né, daqui uns dias ela estará aí numa programação só dela também, e nós contamos aí com seu apoio, como sempre, né, quando eu cheguei aqui, vocês me abraçaram, e eu conto com esse abraço pra ela também, viu? Vocês já estão se saindo muito bem, vocês estão de parabéns, tá uma gracinha vocês, viu? É, isso mesmo. Já quero mandar um alô aí também pra todo o supermercado Moura, Ferragista LM, deixa eu ver, Renato Stort, mas é cliente demais aqui, parceiros nossos, viu? Muito obrigado por essa audiência de sempre e vamos juntos que a voz Marlene pediu uma música apaixonada do Zezé de Camargo e Luciano. Quem sou eu sem ela? Quem será? Ô, coração. Aguenta, hein, Ju?
1: Nossa Senhora.
0: Você tá doido.

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5: E aí, plugado na área. Gamer, cola aqui. O papo é pra você. Olha só, PS Plus Extra e Deluxe. Alguns jogos vão dar tchau.
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5: A Sony já atualizou lá na PS Store a seção que indica quais games vão deixar o PS Plus Extra e Deluxe em agosto de 2026. E olha, pra quem assina esses serviços, a notícia

0: É sempre um alerta importante. Afinal, a biblioteca do PS Plus vive em constante movimento, com muitos títulos chegando e outros se despedindo. Essa dinâmica é super comum em plataformas de assinatura e faz parte da experiência. O legal é que a Sony avisa com antecedência, dando tempo para a galera se organizar. Então, se você tá curtindo algum jogo por lá ou tinha um na mira para começar, a dica é correr para a PS Store e conferir a lista completa. Não dá para ser pego de surpresa e perder a chance de zerar aquele game antes que ele saia do catálogo, né? É a hora de acelerar nas jogatinas e aproveitar ao máximo. 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

0: De volta com você aqui na 98,3. Aqui é Cidade FM, a rádio feita pra você. Agora são exatamente 16h50. Eu vou com você até às 18 horas. Logo após mim vem o nosso Fabricete também, trazendo o melhor do sertanejo, de te acompanhando até às 21, hein? E que bom que você está por aqui. Ô, maravilha, hein? E aí, já participou com a gente? Se não participou, a Juliana Bragato aqui, ó, vai falar com a gente, passar o número do nosso contato. Fala aí, Ju.
1: Isso aí, participa conosco aqui pelo WhatsApp 34996330983 ou pelo fixo 34-3281-5800.
0: Exatamente. E pra quem não sabe, a Cidade FM, ela tem o nosso site, tem um site onde quer que você esteja, você consegue ficar ligadinhos com a gente. Passa aí o nosso site, Ju.
1: Site www.radiocidadetupaciguara.com.br. Travou a língua aqui, pessoal?
0: É, de vez em quando dá. É desse jeito quando faz ao vivo. Tem jeito, não, Ju.
1: Quem sabe faz ao vivo.
0: Exatamente. Tá indo bem, tá indo bem. Obrigada. E bora, deixa eu te falar, Ju, sou apaixonada nessa música aqui, ó. Você já foi apaixonadinha?
1: Que é isso?
0: Eu ainda sou. Então bora de Marília Mendonça, apaixonadinha com o feat Léo Santana.

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0: Esse foi Cleiton Camargo, Agenda Rabiscada. Agora são 17 horas e 2 minutos.
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0: De volta com você aqui no Super Tarde. Para você que não me conhece, eu sou Agnes Cideles e vou com você até às 18 horas, hein? Hoje, dia 22 de julho de 2026, mais um mês chegando no finalzinho, né, Ju?
15: Então, passo rápido, né, esse mês, né?
0: Que mês bom foi esse, hein?
15: O mineiro é bom demais da conta, mas passou rápido demais.
0: Eu passo, viu? E eu vou te falar, mas o mês que vem, certeza que vai ser melhor ainda.
15: Com certeza.
0: Ixi, eu tô sentindo que vai ser muito melhor. Ó, já quero mandar um alô aqui também pra Celina Modas, o seu Antônio ali da Ótica Visão, Açougue do Elcio, um abraço pra todos vocês. Obrigado por escolher a Cidade FM. Pra quem não sabe, nós temos aí as nossas redes sociais e você vê tudo o que acontece dentro da cidade de Tubaciguara através do nosso Instagram, que é o Cidade FM _ FM Tupaciguara. E também temos o Cidade Eventos 98.3, onde todos os eventos da cidade você fica por dentro, tá bom? É o Facebook, né? Hoje em dia as pessoas não têm usado muito o Facebook, né?
15: Mais Instagram, né?
0: Mais Instagram, mas tem muitos ouvintes lá no Facebook. Então você que tá aí no Facebook, digita aí, ó, Cidade FM Tupaciguara.

0: Potiguar e já começa a seguir a gente também no nosso Facebook. Tudo aquilo que é notícia, gente, informação, tudo com muita seriedade, né? Nós não postamos algo que nós achamos, é sempre com uma informação verídica para você. Então você consegue nos seguir através das nossas redes sociais também. Enquanto você não segue nas redes sociais, que tal mandar mensagem para nós aqui, né, Ju? A gente tá numa tristeza aqui, tá faltando mensagem pra gente, não tá?
1: Palavra de carinho, né?
0: Isso, fala que gosta de ouvir a gente, mente aqui pra gente que você gosta de ouvir a gente falando pelo 996330983 ou liga então no 3281-5800. Você já foi namorada reserva, Juliana?
1: Não, que eu saiba, não.
0: Então vamos, porque o Guilherme tem, viu? Namorada reserva pra você aqui na Cidade FM. Agora são 17 horas e 8 minutinhos.
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1: Cidade FM, agora são 17h18 e eu continuo por aqui e seguimos juntinhos até às 18h. Já quero mandar um alô para todos que estão aí na zona rural ligadinhos com a gente. Muito obrigado pela companhia. Com certeza a sua audiência faz uma diferença enorme pra gente. Você que ainda não participou, participe aqui no 3281-5800 ou chama no 996-330983. E já quero mandar um alô pra nossa ouvinte, a Bianquinha, que tá sempre participando com a gente, né? Com aquela audiência, aquela animação diferenciada. E obrigado pela participação, viu, Bianca? É muito bom ter você por aqui. Vamos então aí de quê? Vamos de Wesley Safadão. Bora, Jude? Safadão?
2: Bora.
1: Você gosta do Safadão?
2: É bom, né? As músicas dele são ótimas.
1: Então vamos de Wesley Safadão. Não atende, não.

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1: Você está no Minuto News e a gente já chega com as principais notícias para você ficar por dentro de tudo. Abrimos com a repercussão de uma fala do prefeito de Nova York que chamou Netanyahu de criminoso de guerra. No cenário econômico, o governo estuda socorro aos setores afetados pelo tarifaço nos moldes do ano passado. E a China registrou uma baixa recorde de doses de vacinas em 2025.
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1: O prefeito de Nova York, em uma declaração que repercutiu internacionalmente, classificou o primeiro-ministro israelense, Benjamin Netanyahu, como um criminoso de guerra. A fala do prefeito levanta debates e tensões diplomáticas, adicionando um novo capítulo às discussões sobre os conflitos em curso na região. A declaração foi feita em um contexto de crescentes críticas internacionais, e o impacto de tal afirmação de uma figura política de projeção como o prefeito da maior cidade dos Estados Unidos ainda está sendo avaliado pelos analistas. Essa é uma notícia que continua em desenvolvimento e promete gerar mais repercussão. No cenário econômico, o governo federal já está estudando medidas de socorro para os setores produtivos atingidos pelo chamado tarifaço. O ministro da Fazenda, Dario Durigan, confirmou que o plano de apoio aos exportadores que sentiram o impacto dessa medida será moldado de forma semelhante ao que foi implementado em 2025. A iniciativa busca minimizar os efeitos negativos sobre a balança comercial e a competitividade dos produtos brasileiros no mercado internacional. A equipe econômica trabalha para definir os detalhes e o alcance desse auxílio, garantindo que os setores mais impactados recebam o suporte necessário para manter suas operações e empregos, evitando maiores perdas para a economia do país. E na Ásia, a China registrou um marco preocupante em 2025, a menor quantidade de doses de vacinas aplicadas em sua população em toda a história do país. Esse dado levanta questões importantes sobre a saúde pública chinesa e as estratégias de imunização para o futuro. A queda no número de vacinações pode ter diversas implicações, desde o ressurgimento de doenças controladas até o desafio de alcançar a imunidade de rebanho em um país com uma população tão vasta. Especialistas analisam os motivos por trás dessa redução recorde, que pode envolver fatores como hesitação vacinal, mudanças nas políticas de saúde ou outros desafios logísticos enfrentados pelo gigante asiático.
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0: Cidade FM, você que está chegando agora, seja muito bem-vindo. Você está aqui na 98,3. Essa é a Cidade FM, a rádio do coração de Tupaciguara. Lembrando que Cidade FM, ela não se restringe apenas aqui em Tupaciguara, né? Mas pessoal aí de Uberlândia nos ouvindo, Araguari, Araporã ali, Monte Alegre de Minas, muito obrigada, viu? Parte do Goiás também, muito obrigado pelo carinho de todos vocês, viu? É muito bom ter você por aqui. Nós temos o nosso site, ou seja, tem pessoas de outros países nos ouvindo também, né? E nós ficamos muito felizes, né? Nós somos internacionais também, você sabe, Ju?
6: Com certeza. É. Inclusive, um amigo fã da rádio, né? Entrou em contato conosco essa semana lá do Rio de Janeiro, né?
0: Verdade, estava ligadinho em alto mar, viu? Desculpa que nós estamos com o jeans em alto mar.
6: Anderson Santana, um abraço, ele está ligadinho com a gente aí. Muito obrigada pelo carinho, né?
0: Isso mesmo.
6: Todos.
0: Obrigado, né, audiência, você que às vezes você não manda mensagem, mas a gente sabe que você tá ligadinho, então onde quer que você esteja, mas muito obrigado pela sua companhia, viu? Mandar mais uma vez um alô aí pra todos lá no Bem TV, em especial Fabíola, Breno, um abraço pra vocês, também pra Aline da Nabras Petinho Jantinha, toda a sua equipe ali, um abração pra vocês, obrigado. Pessoal do Café Mesmo, lojas da Karen, você tá doido, é bom ou não é ser parceiro aqui da Cidade FM?
6: Demais.
0: Você pode falar, né? Você
6: eu sou
0: faz.
6: Suspeita pra falar, né? Porque eu tenho as duas empresas aqui, né, com vocês e sou muito grata, tenho um ótimo retorno. É bom demais.
0: Eu fico feliz, obrigado pela confiança, né?
6: Eu que agradeço.
0: Obrigado a vocês, são parceiros, têm essa confiança com a Cidade FM. E esse é o nosso foco mesmo, fazer você crescer, a gente crescer junto por aqui, trazer mais divulgação. Lembrando que o nosso Instagram hoje bate meta aí de 3,4 milhões de visualizações, viu? E também o nosso Instagram, Ju, ele é orgânico, né? Às vezes a pessoa acha assim, ai, paga pra ter essa. Não, é tudo, somos nós mesmo ali, né? Ele é a Mara, nossa diretora, a Mari na parte do marketing, né? Todo mundo ali auxiliando realmente para trazer esse crescimento e essa visualização para a Cidade FM.
6: E dá resultado, pessoal.
0: Com certeza.
6: Pode investir, porque eu garanto.
0: Aí, tá vendo, gente? Não é a locutora que tá falando, não, é a nossa parceira aqui.
6: Agora é a Juliana Bragato, empresária, que está falando. Dá resultado, viu?
0: É isso aí. Então, vem para a Cidade FM. Enquanto você não vem, bora sofrer juntinhos aqui com Cleber e Cauã, Amor Sem Juízo. Quem nunca teve?

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7: Estamos de volta, agora 5h50. Tem manhãs que a gente acorda mesmo muito inseguro, querendo sumir com todos os espelhos do mundo. Essa música conquistou as plataformas digitais e está entre as mais pedidas e promete continuar a sua playlist por muito tempo. Um abraço especial para você que está trabalhando e mantém a Cidade FM ligada. Comerciantes, empresários, colaboradores, motoristas, produtores rurais e todos que fazem a nossa cidade acontecer. Obrigada pela companhia. Vamos ouvir Eu Te Seguro, Panda.

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0: O anjo do Senhor anunciou a Maria, e ela concebeu do Espírito Santo. Ave Maria, cheia de graça, o Senhor é convosco. Bendita sois vós entre as mulheres, e bendito é o fruto do vosso ventre, Jesus. Santa Maria, Mãe de Deus, rogai por nós, pecadores, agora e na hora de nossa morte. Amém. Eis aqui a serva do Senhor, faça-se em mim segundo a vossa palavra. Ave Maria, cheia de graça, o Senhor é convosco. Bendita sois vós entre as mulheres, e bendito é o fruto do vosso ventre, Jesus. Santa Maria, Mãe de Deus, rogai por nós, pecadores, agora e na hora de nossa morte. Amém. E o Verbo Divino se fez carne e habitou entre nós. Ave Maria, cheia de graça, o Senhor é convosco. Bendita sois vós entre as mulheres, e bendito é o fruto do vosso ventre, Jesus. Santa Maria, Mãe de Deus, rogai por nós, pecadores, agora e na hora de nossa morte. Amém. Rogai por nós, Santa Mãe de Deus, para que sejamos dignos das promessas de Cristo. Oremos. Infundi, Senhor, como vos pedimos, a vossa graça em nossas almas, para que nós, que pela anunciação do anjo, vimos ao conhecimento da encarnação de Jesus Cristo, vosso Filho, por sua paixão e morte, sejamos conduzidos à glória da ressurreição, pelo mesmo Cristo, Senhor nosso.
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0: Cidade FM, agora são 18 horas e 5 minutinhos. Eu, Agnes Fidelis, vou ficando por aqui no Super Tarde, juntamente com a nossa querida a Ju Bragato. Você pode se despedir, por favor?
1: Ah, é com muito pesar, né?
0: Mas é com muito pesar. Despedir
1: aí. Muito obrigada pelo carinho, muito obrigada aí pela companhia, muito obrigada pela professora aí do dia aí. E amanhã, quem sabe, né, estarei de volta.
0: Se Deus quiser. É isso aí, gente. Eu vou ficando por aqui. Quero agradecer a você que participou, você que nos ouviu. Muito obrigado pela companhia. Sempre muito bom ter você por aqui. Continue sintonizado, porque está chegando quem? Tá.
2: A voz mais sexy do seu rádio.
0: Gente, ontem ele tava dodói, hoje ele tá melhorzinho.
2: Estou quase zero bala.
0: É quase, dizer que tá 47% hoje.
2: Para badalar as ondas sonoras.
0: É isso aí, gente. Então fica com o Fabricete aí até as 21 horas, colocando aquele modão diferenciado, aquela companhia diferenciada pra sua noite,
2: tem
0: viu?
2: Perigo, viu? Tem perigo de eu ficar até as 10, tem mais essa.
0: Ah. Hoje
2: lanchinho pra comer.
0: Viu?
2: Refri, eu estou degustando um bom e velho energético.
0: Meu Deus. Gente, então um beijão, fico com Deus. Amanhã, a partir das 16 horas, nós nos encontramos aqui de novo. Tô indo nessa. Fiquem com Deus. Fui.

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Boa tarde, boa noite, toda Tupá Ceguara e toda a região. Começando mais uma edição do nosso Rota 98. Chegamos para fazer companhia a você neste fim de tarde com muita música boa, informações, notícias, participação dos ouvintes e aquela energia que só o Rota 98 tem, viu? Seja no trabalho, na estrada, em casa, na zona rural, a partir de agora, a sua sintonia é comigo, é. Então, aumenta o volume do rádio, mande sua mensagem, faça seu pedido musical e participe da nossa programação. Rota 98 já está no ar, levando alegria, boa companhia, os maiores sucessos para você. Lembrando, como hoje é quarta-feira, temos o sorteio lá do fim de tarde lanches, meu amigo Carlin. Para você participar, basta pedir a sua música aqui no 996-330983, tá bom? Ou ligue no 3281-5800. Eu tive uma informação que ontem o telefone estava desligado por um botão que tem aqui na nossa mesa, né? Eu fiquei sabendo isso no final do programa. Então, pode ligar que já tá funcionando, tá bom? Que é isso? E como vocês sabem que além de bonito, eu sou bravo, chegando pra vocês, Danilo Davi, não mexe nas minhas gavetas. 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
0: 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Sobre não acordou muito bom não, mas acordou um veneno, viu?
2: Isso é.
0: Chegando pra vocês, Country Beat, Luan Pereira. Época da escola. 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
1: Que é isso, sobre sete? Chega pra vocês, Felipe Rodrigo. Podcast.

0: Bom, ontem eu estava muito ruim, né? Hoje eu estou a 47%. Aí eu fui na cozinha, me deparei com um bolo feito pela Juliana e um café feito pela dona Agnes. Então já mudou para 64%. Já chegamos ao 100, viu? Acertaremos em glicose, frutose e sacarose.
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0: Fabricete sem modão não é Fabricete, né? Chegando pro Tivanderlei, Chitãozinho e Chororó, cowboy do asfalto.

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4: Você está no Minuto News. Vamos direto para as manchetes que movimentam o cenário global e nacional. O secretário de Estado dos Estados Unidos, Marco Rubio, afirmou que o país está aberto a um acordo, mas que o Irã não leva as negociações a sério. Em economia, a Ant International arrecadou US$1,2 bilhão antes de um possível IPO. E aqui no Brasil, a Defesa Civil emitiu um alerta para risco de inundação no Rio Grande do Sul.
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4: Marco Rubio, secretário de Estado dos Estados Unidos, declarou que Washington permanece aberto a negociar um acordo. Entretanto, Rubio ressaltou que o Irã não tem demonstrado a seriedade necessária nas conversas. A administração americana, segundo ele, mantém sua disposição para o diálogo, buscando uma resolução para as tensões existentes. Apesar disso, a falta de comprometimento iraniano nas negociações é um ponto de preocupação para os Estados Unidos, que esperam uma abordagem mais construtiva para avançar nas discussões diplomáticas e alcançar um consenso. No cenário econômico e financeiro global, a Ant International, uma das maiores empresas de tecnologia financeira do mundo, anunciou a captação de US$1,2 bilhão. Essa expressiva arrecadação de fundos é um movimento estratégico crucial, que antecede um possível IPO, a oferta pública inicial de ações da companhia. A injeção de capital visa fortalecer a estrutura da empresa, preparando-a para sua entrada no mercado de capitais e permitindo a expansão de suas operações e investimentos em novas tecnologias globalmente, consolidando sua posição no setor. No sul do Brasil, a Defesa Civil do Rio Grande do Sul emitiu um alerta para o risco iminente de inundações em várias regiões do estado. A medida foi tomada após dias de fortes chuvas, que provocaram a elevação significativa dos níveis dos rios e córregos. O aviso de risco é direcionado especificamente a cidades localizadas no trecho entre Mussum e Taquari, e também para a área compreendida entre Montenegro e Harmonia. As autoridades recomendam que os moradores dessas localidades permaneçam vigilantes e sigam rigorosamente todas as orientações de segurança para evitar incidentes e proteger suas vidas e bens.
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0: Dia, boa noite. Você ligando aqui pro 3281-5800, você escuta Boa Noite do Fabricete. Ouve o áudio aqui da Casey Tobias. Fala comigo.
1: Boa noite, Fabrício. Boa tudo
0: noite.
1: Bem com você?
0: Tudo bem, senhora?
1: Hoje eu tô querendo ouvir um modão. Ah. Tem como tocar aí pra gente?
0: Qual do jeito que eu gosto, hein?
1: Tchão Carreiro e Pardinho.
0: Cobra Opa, é pra já. Chegando pra vocês, Tchão Carreiro e Pardinho. Cobra Venenosa.
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0: Hã?
2: Cadê as mãos em cima assim?
0: Que é isso? Só as melhores, né? Chega pra vocês, Victor e Léo. Fá.

Esse calor humano, essa energia gostosa que vocês passam pra nós, o Fabricete vai mandar em forma de música pra vocês.

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2: É, bonitão, isso de volta. Sobre 7 com você na Cidade FM, na cidade faltando 11 minutinhos para 7 horas da noite. Agora um poupurri de áudios aqui para você. Teve um equívoco aqui, mas foi consertado. Vamos ouvir o áudio da Emily aqui? Fala comigo.
3: Boa noite, Fábio.
2: Boa noite.
3: Bruno Marrone aí para nós, agarrado em mim.
2: Aí eu falei, boa tarde, Fábio. Né? Aí ela corrigiu novamente.
3: Boa noite, Fabrício.
2: Agora
3: qual é, Fabrício ou Fabiano?
2: Aí eu falei pra ela, Fabrício, Fabão, Fabricete, mas o registrado na carteira é Fabrício. Agora vamos ver o outro áudio dela.
3: Boa noite, Fabrício. Tá com o Bruno Marrone aí pra nós.
2: É pra já. Chega pra vocês, Bruno Marrone, agarrado em mim.

0: viu o povo que eu tô devendo, tá me ligando cobrando.
1: Muito massa.
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4: É demais.
5: Não, aí o cara ligou lá na rádio e falou assim: não sei se você tá atendendo pedido. Eu falei: criatura do céu, atendendo eu tô. Eu só não sei se você tá preparado pra escutar. Segura essa moda aí, ó.
6: Chegando pra vocês o pedido da Renata Silva, Luana Prado, o Uísque Vagabundo.

0: E a gente tá de volta com o Plugado, cheio de energia boa e as fofocas que a gente ama. Prepara o coração, porque a família de um dos nossos galãs mais queridos roubou a cena nas redes. E a web simplesmente parou.
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0: Filhas do Rodrigo Santoro e da Mel Frankowiak, a Nina, de 9 anos, e a Cora, que tem 2 aninhos, apareceram em fotos raras que a Mel postou. E, gente, a internet foi a loucura. O post viralizou, com os fãs não parando de comentar o quanto essa família é linda, unida e discreta. É raro ver as meninas, então cada registro é um verdadeiro presente pra gente, que acompanha e torce por eles. Todo mundo adorou a fofura das pequenas, os sorrisos, a harmonia familiar, mostrando que a privacidade, às vezes, só aumenta a curiosidade e o carinho do público. Que delícia ver um pedacinho desse amor todo e como as meninas cresceram. E é com essa dose de fofura que a gente se despede por aqui. Muito obrigada pela sua companhia maravilhosa, por plugar com a gente e curtir cada momento. A gente se encontra na próxima edição do Plugado, com muito mais pra você. Um beijo no seu coração e até lá.
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0: is back forever. Sobre 7 com você na Cidade FM, na cidade, 19h04. Vamos ouvir o áudio aqui da minha amiga Helenice. Fala comigo.
1: Cris, boa noite.
0: Boa noite.
1: Helenice, toca pra mim a música do Chico Rei Paraná. Quem será seu outro amor? Boa noite.
0: Boa noite. Então, chega pra você, Chico Rei Paraná. Quem será seu outro amor?

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1: Hã? Que é isso, avó Neilda? Chega pra vocês, milionário José Rico. 60 dias, apaixonado.

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2: Ai, ai, ai, ai.
5: Chegando pra vocês, Guilherme Santiago. Pega fogo, cabaré.
6: Pode vir que eu tô no ponto. Só filé, só filé.
7: Se a mulherada é de primeira, fico até segunda-feira.
6: E bebo até fica tonto.
5: Que é isso, Avanilda?

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1: Fabricete com você na Cidade FM, na cidade, 19h20. 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Vamos ouvir o áudio do meu padrinho Leonardo, meu parente.
2: Ô, Fabrício Cunha.
1: Opa!
2: Fala comigo, aqui é o Leonardo fazendo Yami. Ô, manda um aí pro seu sogro, essa sogra aqui, ó.
1: Sim, que eu gosto.
2: Manda um aí. Pode ser, Teodoro Sampaio.
1: Não, eu fui bem rígido nessa música, viu? Escolhi uma música pra mim e pra você. Vou nem falar o nome, vou falar no final. Então, escuta essa moda aí.
3: Oi, menino!
4: Oi, credo!

0: Molecada sabe o que é isso hoje em dia não, viu moçada? Só o Fabricete mesmo. Tocou pra vocês Teodoro Sampaio, Água no Leite, de Paulo e Paulinho, Amor de Primavera, e agora Peão Carreira e Zé Paulo, Porta do Mundo. Fala de boiadeiro, né moçada? 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
1: E aí, galera antenada? Andressa Pires chegando com a sua dose de informações rápidas e quentes aqui no Drops News. Se liga nessa que rolou no mundo do esporte e da música, que sempre dão um match perfeito, né? A gente sabe que a vitória é sempre um motivo para festa, e a seleção espanhola mostrou bem isso. Depois de uma final emocionante contra a Argentina, onde eles levaram a melhor por 1-0, a galera não pensou duas vezes e já botou para tocar. Sabe qual foi o som que embalou a comemoração e a alegria dos campeões no estádio? Nada mais, nada menos que a Rosalía. Isso mesmo, a música da Rosalía foi a trilha sonora da vitória espanhola na Copa do Mundo. É a batida certa para celebrar um título, não é mesmo? E a gente adora ver esses momentos icônicos. Fique ligado, porque o Drops News sempre te traz o que há de mais interessante, com a energia lá em cima. Até o próximo Drops News. Estarei juntinho com você.
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1: É, bonitão, isso é de volta. Fabricete com você na Cidade FM, na Cidade, 19h36. 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Pera aí que eu vou achar um áudio aqui. Cadê? Achei. Fala comigo, Helenice. Fala com ele.
2: Cris, boa noite.
1: Tudo boa bem? Noite.
2: Feliz. Toca pra mim a música do Chico Rei Paraná. Quem será?
1: Opa, não, esse que eu já passei, eu tô louca. Que é isso? Esse aqui, ó.
3: Boa noite, Fabrício.
1: Boa noite.
3: Gostaria do Tribunal do Amor com o José Zé Rico.
1: Tribunal do Amor, chegando pra vocês o pedido da Adriângela. Mais uma vez, ouvi um equívoco, mas quem sabe faz ao vivo, não é mesmo? Eu pra vocês, Milionário José Rico. Tribunal do Amor. Escuta essa moda aí.

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2: Chegando pra vocês, eles, João Paulo e Daniel, Poeira da Estrada. 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
4: Sobre 7 com você na Cidade FM, na cidade faltando 11 minutinhos para as 8 horas da noite. Lembrando vocês que às quartas temos sorteio lá no fim de tarde de lanches, localizado ali na esquina da Policlínica. Meu amigo Carlinho. 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Vamos ouvir o áudio do meu amigo parceiro Ciganinho. Fala comigo.
5: Alô, Fabrício, boa noite.
4: Boa noite.
5: Como é que você tá?
4: Bem, você?
5: Toca uma moda pra nós fazer um favor.
4: Pra
5: já. Que é a moda boiadeira legítima que você tem aí. Cacique, pajé,
4: peão
5: sabido.
4: Deixa
5: forte
4: comigo.
5: Forte abraço aí. Você sabe, né? Você é o melhor do Brasil, Fabrício.
4: Obrigado. E ó, na sequência tem mais áudios, viu? Cadê?
5: Não adianta não mexer com você, é problema, Fabrício. Melhor dessa cidade.
4: Meu,
5: cidade,
4: muito obrigado. Né?
5: Triângulo Mineiro, Brasil, Sudoeste, Goiânia. Fabrição. Vai deixar você fixo aí nesse horário, gente.
4: Como diz meu amigo Gustavo, no pé do palanque, chumbada alinhada, chegando pra você, Cacique Pajé, peão sabido. Escuta essa moda aí.

0: 7:53.
1: Hã? Ai. Chegando pra vocês, Leandro e Leonardo, Sublime Renúncia. Aí a moda de boiadeiro. Prateleira de cima, viu, moçada?

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1: Pra você requebrar. Hã? Dança, gatinho, dança. Chega pra vocês, Emílio Eduardo. Você virou saudade.

esse calor humano, essa energia gostosa que vocês passam pra nós. Pobre 7 vai mandar em forma de música pra vocês. Cidade FM, ó, 8 horas em ponto. Ou 20 horas, como você preferir.

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1: A voz mais sexy retorna no recinto. Sobre 7 com você, na Cidade FM, 20h02. E ó, Elivane mandou pra mim. Manda pra mim Mato Grosso Matias enquanto sou brilhar. Oferecer pro Júnior, pra Milena e Graziele. Quero participar do sorteio, amigão. Deus abençoe você, meu. Muito obrigado. Todos os dias ligadinho aqui no Jardim Europa. Muito obrigado pela sintonia, viu, Elivane? Aquele abraço pra vocês. Chega pra você seu pedido, Mato Grosso e Matias. Enquanto o sol brilhar.

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3: Que é isso, Avonilda? Chega pra vocês, Guilherme Santiago. Casa Amarela.
4: E olha o ar.

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2: Chegando pra vocês, Mirosmar, Mirosmar, quase sexta-feira já, né? Véspera da véspera. Chega pra vocês, Zezé de Camargo Luciano, como um anjo.
4: Como um anjo.
2: Você o quê?

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Cidade FM, 20 horas, 16 minutinhos.

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1: Você está no Minuto News. Vamos direto para as manchetes que movimentam o cenário. Flávio Bolsonaro questiona as urnas eletrônicas em reunião com embaixadores. O iene cai ao menor nível em quase 40 anos com a tensão crescente no Oriente Médio. E a Vale aumenta a produção de ferro, cobre e níquel no primeiro semestre.
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1: O senador Flávio Bolsonaro trouxe novamente à tona o questionamento sobre a segurança das urnas eletrônicas. A discussão aconteceu durante uma reunião com embaixadores, levantando dúvidas sobre o sistema eleitoral. É importante ressaltar, no entanto, que a informação apresentada por Flávio Bolsonaro já havia sido desmentida oficialmente pelo Tribunal Superior Eleitoral, o TSE, em anos anteriores, reforçando a confiabilidade do processo eleitoral brasileiro. Agora, um giro pela economia global. O iene, a moeda japonesa, registrou uma desvalorização significativa, atingindo seu ponto mais baixo em quase 4 décadas frente ao dólar. A cotação chegou à faixa de 163 ienes por dólar, um patamar não visto há muito tempo. Especialistas apontam que a principal causa para essa queda expressiva é a escalada das tensões na região do Oriente Médio, que impacta diretamente os mercados financeiros internacionais e a percepção de risco.
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1: E no setor de mineração, a Vale anunciou um aumento em sua produção. A empresa registrou um crescimento na extração de minério de ferro, cobre e níquel durante o primeiro semestre do ano. Esse movimento indica uma recuperação ou expansão das atividades da mineradora, acompanhando a demanda global por essas commodities essenciais para diversas indústrias. 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
3: Fabricete com você na Cidade FM. Fabricete com você na Cidade FM, ó, pode fazer pedido, viu? 20h20, lembrando vocês que às quartas-feiras temos sorteio lá do fim de tarde lanches. Um X-Bacon e uma Coca-Lata pra você participar, basta pedir a sua música aqui no 996-330983, tá bom? Vamos ouvir hoje o meu parceiro, amigo Fernando Miranda. Fala comigo.
4: Boa noite, Fabricete.
3: Boa noite.
4: É o Fernando Miranda, Esplanada. Gostaria de ouvir a moda Capial. Abraço você e todos os ouvintes. Moda Bruto Boiadeiro.
3: Então, escuta essa moda aí.

0: Caipira.
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1: Essa eu tirei lá do fundo do baú. Chegando pra vocês, Rio Negro e Solimões, o Fabão vai te pegar. Quer dizer, o cowboy vai te pegar. O cowboy vai te pegar.

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0: Chegando pra vocês, eles, Guilherme Benuto, Horizonte Azul. O que é que mais me dói?
5: Do que

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4: Sobre 7 com você na Cidade FM, na Cidade, 20 horas 32 minutinhos. Vamos para o penúltimo bloco do nosso querido Rota 98. Vamos ouvir o áudio do meu amigo Robinho Boca Bom ali. Opa, cadê? Foi.
5: Ô, Fabrício.
4: Opa.
5: Boa noite, Robinho Boca Mole.
4: Meu amigo, meu padrinho.
5: Se puder me atender, manda pra mim aí uma moda charaguaiteira de boiadeiro.
4: Que é isso? Mula baiana. Mula baiana falou minha língua. Com vocês, pra vocês, Tubarão e Seresteiro, Mula Baiana. Isso é moda de boiadeiro, ó.

150 há muito tempo, Zumar Neves enjeitou. Oi, Lari, oi, Lara. Que é isso? 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
2: Chegando pra vocês, a Daiane Cristina mandou pra mim. Boa noite, Fabrício. Toca a música Munição, Israel e Rodolfo. Estou ligadinha no melhor locutor. Meu muito obrigado. Chegando seu pedido, com vocês, Israel e Rodolfo. Munição.

0: chegando pra vocês o pedido do meu parceiro Erivelton. Ele pediu a música Guilherme Benuto, Três Batidas.
1: Eu tô.
0: Escuta essa moda aí.
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0: E segue em tiroteio rodando a cidade.

0: Deixa as cachaças pra lá.
1: Obrigado, gente.
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1: É, e assim chegamos ao fim de mais uma edição do Rota 98. Quero agradecer de coração pela sua companhia, viu? Pelo carinho, pelas mensagens, pela audiência ao longo dessa tarde, dessa noite, né? Que Deus abençoe sua noite, proteja você e toda a sua família e que o descanso renove as forças para um novo dia, tá bom? Continue ligado na programação da nossa rádio porque vem muito mais música, informação e boa companhia aqui. Eu sou Fabrício Cunha, foi um grande prazer estar com você, tenha uma excelente noite, cuide-se, se Deus quiser amanhã estaremos juntos novamente em mais uma edição do Rota 98. Forte abraço, fiquem todos com Deus e até amanhã. E a ganhadora de hoje foi a Emily. Já entrei em contato com ela no WhatsApp, tudo nos conformes, tudo certinho, viu? Cidade FM, faltando 11 minutinhos para as 9 horas da noite. Na sequência para vocês, Teodoro e Sampaio, o trem tá feio. Tchau, tchau. Eu fico por aqui. Meu muito obrigado. Fui.